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1: De volta com o som do Momentos de Amor aqui pela Recife. Agora a gente vai curtir aí o nosso voo 975, né? Então eu quero chamar aqui o comandante do avião para apresentar para você como será essa viagem, hein, comandante? Diz aí. Ah, senhoras e senhores, passageiros, sejam todos bem-vindos a bordo do voo 975. Aqui quem fala é o comandante Alex Lucena. Nosso destino nessa viagem é um lugar especial, onde as melhores músicas fazem companhia, trazem lembranças e ajudam a tornar a noite ainda mais agradável. Então, prepare o coração, ajuste o volume e aproveite uma hora de voo tranquila, sem escalas e sem interrupções. Nossa aeronave já está pronta para decolar rumo às grandes emoções da música e obrigado pela sua presença e preferência por voar na Recife FM Airlines.

Senhoras e senhores passageiros, alcançamos aí nossa primeira altitude de cruzeiro, hein? Continue confortável e aproveite o nosso voo 975, uma hora sem escalas.

Bom, seguimos o nosso voo tranquilo, atravessando novas paisagens da música. Então permaneça a bordo. E aproveite cada momento dessa viagem.

Continuamos voando em plena altitude das melhores músicas. Então aproveite todos os momentos dessa viagem especial. Uma hora sem escalas, ao som das melhores músicas nacionais e internacionais.

Senhoras e senhores, continuamos voando. É o voo 975, uma hora de músicas sem escala. Continue com a gente, aproveite cada minuto dessa viagem.

0: Senhoras e senhores passageiros, chegamos ao final do nosso voo 975. A nossa aeronave acaba de pousar, trazendo uma bagagem de muitas músicas, lembranças e bons momentos compartilhados com você. Agradecemos por voar com a gente, escolher essa viagem e por permitir que a nossa companhia fizesse parte da sua noite. Aí foi o comandante falando: gente, eu vou para um intervalo comercial e a gente volta já já com mais músicas para você, desejando a todos uma excelente noite. Aguenta aí.
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0: É rapidinho, volto já.
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Lucena. A emoção batendo mais forte, hein? E a gente já está de volta com as melhores.

tocando pra você as melhores da semana neste domingo muito especial. Uma boa noite pra você. Marcelo Augusto.

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2: Por aqui, vivendo intensamente esses momentos de amor com você. Vamos falar de uma letra de música que a gente escuta, acha bonita, mas não presta atenção no que ela quer dizer pra gente. Eu vou trazer uma música que fala de uma coisa que muita gente já sentiu. Aquela dificuldade de se acostumar com a ausência de alguém que fez parte da nossa rotina. Dói, não dói? Pois é. Às vezes a gente pensa que esqueceu o que já passou, mas são os pequenos detalhes que mostram que ainda existe sentimento. Sabe aquele bom dia? Uma conversa simples, um café juntos, não sei, uma noite dividida, por que não? São coisas que parecem pequenas, mas elas deixam marcas gigantes na gente. E o mais difícil é perceber que não é apenas a pessoa que faz falta, sim, ela faz. É a vida que existia ao lado dela. Eita! Eu acho que algumas lembranças, elas... Acho não, tenho certeza que algumas lembranças, elas continuam presentes mesmo quando a gente tenta seguir em frente se existir o amor. Vou trazer para você Roberto Carlos falando disso. Aquela dorzinha, sabe? Dos costumes, das lembranças que ele ainda guarda no coração.

em uma noite de domingo muito especial, rolando para você as melhores da semana. Esse é Elton John.

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2: Tem uma frase de autoria de Clarice Lispector, onde ela diz assim, ó: qualquer um pode amar uma rosa, mas é preciso um grande coração para incluir os espinhos.
3: Uau!
2: Profundo isso, forte. Porque é muito fácil gostar de alguém quando tudo tá bem, não é não? Quando a pessoa sorri, quando concorda com a gente, quando tudo parece perfeito, quando a saúde tá ali, ó, total, 100%, difícil mesmo é continuar valorizando alguém quando aparecem os defeitos, as diferenças e os momentos complicados, as dores. A verdade, gente, é que todo mundo tem suas qualidades, mas também tem suas limitações. E limitações, às vezes, que a vida coloca no decorrer do trajeto, do caminho. Amar de verdade não é procurar uma pessoa perfeita, não é viver com a pessoa perfeita, porque ela não existe. É saber respeitar, entender e aceitar que junto com as coisas boas também vem os desafios. Muitas pessoas querem a parte bonita da história, a parte bonita de uma relação, mas poucas têm a paciência de lidar com as dificuldades. No fim, quem fica ao nosso lado mesmo nos momentos difíceis é quem realmente conhece o significado da palavra e do sentimento amor.

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1: Por aqui nesse domingo lindo, tocando para vocês melhores da semana. E por falar em melhores da semana, vamos lá para mais uma tradução dessas que a gente curtiu na semana que passou, que está indo embora e que marcou bastante. De 1989, After All, uma música do Peter Cetera com a Cher, que fez parte aí da trilha sonora do filme Como o Céu Se Enganou. Ela também tem no álbum Heart of Stone, da Cher, e fala sobre dois corações que, mesmo separados, mesmo depois de tantas idas e vindas, decidem realmente ficar juntas, acertar as coisas.
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aqui estamos nós outra vez. Eu acho que é o destino. Nós tentamos seguir cada um por conta própria, mas no fundo nós sabíamos que voltaríamos para colocar tudo no seu lugar. Eu ainda lembro quando seu beijo era novidade. Cada lembrança se repete. Cada passo que eu dou me faz voltar atrás. Toda caminhada sempre me traz de volta para você. 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Dois anjos que foram salvos da queda. Depois de tudo que passamos, no fim de tudo se resume a nós dois. Eu acho que assim era pra ser. Para sempre você e eu. Afinal de contas, quando o amor é verdadeiro, e desta vez é de verdade, ele permanece vivo ano após ano. Pode mudar com o tempo, mas continua crescendo cada vez mais. E nunca, nunca desaparece.

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0: Linda, não é linda essa música? Ela lembra que quando o sentimento é verdadeiro, o tempo muda, as coisas passam, mas ó, o amor, ele continua de pé. Vamos lá, Peter Cetera, Cher, After All.

As noites de domingo são especiais. São as melhores da semana, as melhores de todos os tempos. Tim Maia no momento.

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2: Eu falei agora há pouco sobre essa história de que amar no bom é muito fácil. E eu me lembrei de uma história de um ator chamado Christopher Reeve. Ele interpretou o Superman, mas ele sofreu um acidente de cavalo quase fatal em 1995 e o deixou tetraplégico. Onde é que eu quero chegar com isso? Porque existem momentos na vida em que a gente descobre quem realmente está do nosso lado. E a história do Christopher e de Dana, que é a sua esposa, mostra que o amor verdadeiro não aparece apenas nos dias fáceis, quando tudo está bem. Ele aparece quando chegam os desafios, quando a vida muda, como eu falei agora há pouco com vocês. O que aconteceu? A Dana, ela poderia ter escolhido seguir outro caminho, mas ela decidiu permanecer porque ela enxergava a pessoa que ele era. O amor que existia dentro dela era algo muito maior do que qualquer problema. Isso nos faz pensar sobre os nossos próprios relacionamentos. Porque amar também é ajudar, apoiar, cuidar, não é? É quando a caminhada fica difícil. Após o acidente, o Christopher, ele chegou a sugerir que ela deixasse para construir a sua vida, e Dana recusou, dizendo a célebre frase: "Você ainda é você e eu te amo." Ela abdicou de sua carreira para ser cuidadora e juntos fundaram uma instituição de apoio, transformando a tragédia em um legado de esperança. Foi só pra gente continuar o nosso papo de que quando o amor é de verdade, ele é de verdade.
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Nas noites de domingo, a gente toca pra você as melhores da semana. Uma excelente noite. Cruise the Burn no momento.

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3: Por aqui vivendo momentos de amor com você, tocando teu coração e agora parando pra gente refletir uma coisa. Eu vou ler uma reflexão que vai fazer você pensar: poxa, eu tenho medo disso, por isso que eu nunca fui adiante, eu tenho medo daquilo, por isso que nunca fui adiante. Talvez seja a hora de você prestar atenção, criar coragem e fazer e seguir e ir em busca. O poder da porta do medo. Havia um rei que era muito polêmico por causa dos seus atos. Ele pegava os prisioneiros de guerra e levava para uma enorme sala e dizia: eu vou dar a vocês uma chance. Olhem para o canto direito da sala. E ao olharem, os prisioneiros viam os soldados armados de arco e flechas, prontos para a ação. Agora, continuava o rei, olhem para o lado esquerdo. E ao olharem, todos os presos notavam que havia uma terrível porta de aparência monstruosa. Crânios humanos serviam como decoração. E a maçaneta era a mão de um cadáver. Algo assim bem arrepiante, só de imaginar, quanto mais de ver, de presenciar e de tocar. E o rei continuava: agora escolham, o que vocês querem? Morrerem cravados de flechas ou abrirem radicalmente aquela porta negra e entrarem lá dentro enquanto eu tranco vocês? Decidam, vocês têm o livre arbítrio, escolham. Todos os prisioneiros tinham o mesmo comportamento na hora da decisão. Eles chegavam perto da terrível porta, olhavam para os desenhos de caveiras, sangue humano, esqueletos, um aspecto realmente horrível, coisas escritas do tipo viva a morte, etc. Os condenados olhavam para a porta e para os arqueiros da morte e diziam para o rei: ah, eu prefiro ser atravessado por flechas do que abrir essa porta e ser trancado lá dentro para sempre. Milhares morreram por medo de abrirem a porta. Optaram por serem flechados. Mas um dia a guerra acabou. E passado algum tempo, um daqueles soldados do pelotão de flechada estava varrendo a enorme sala, quando eis que surge o rei. O soldado, com toda a reverência e meio sem jeito, perguntou: sabe, ó grande rei, eu sempre tive a curiosidade, não se zangue com minha humilde pergunta, mas o que é que tem além daquela porta horrível? O rei respondeu: lembra que eu dava aos prisioneiros duas escolhas? Pois bem, vá e abra aquela porta horrível. O soldado, trêmulo, virou cautelosamente a maçaneta e viu um raio puro de sol invadir a sala. Abriu mais um pouquinho e um gostoso cheiro de verde inundou o local. O soldado notou que a porta abria para um caminho que apontava para uma grande estrada e com muito ouro e joias preciosas. Foi aí que o soldado percebeu: a porta horrível dava para a liberdade. Todos nós, em algum momento da vida, temos uma porta dessas. É uma porta que existe dentro da nossa cabeça, dentro dos nossos pensamentos. Para algumas pessoas, essa porta pode ser um medo do desconhecido, para outras pode ser um cliente difícil. Existem inúmeras portas que cada pessoa precisa enfrentar. Mas ó, de boa, se existe a possibilidade de perder, também existe a possibilidade de ganhar, de vencer. Então, quando você decide dar um passo além do medo, comece a encontrar novas oportunidades, novas forças e novos caminhos. Então, ó, não se apavore diante da porta que está à sua frente. Decida avançar, decida vencer.
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aqui. Ó, eu te agradeço do fundo do meu coração pela companhia, pelo carinho, por dividir essa noite comigo através de uma boa música, né? Então, que essa semana que está começando, ela venha com saúde, paz, boas oportunidades e muitos motivos para você sorrir. E lembre-se, por mais que alguns dias sejam difíceis, essa semana que está começando, sempre existe uma nova chance de fazer diferente, recomeçar e buscar aquilo que faz bem para você, tá? Então, ó, um abraço grande, forte em você e até a noite, tá bom? A gente se encontra no Momento de Amor às 8 da noite. Boa noite, boa semana. Amo você, de verdade. 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

lembrando-se de que há sempre paz no silêncio. Tanto quanto possível, sem humilhar-se, viva em harmonia com todos os que o cercam. Fale a sua verdade mansa e claramente, e ouça dos outros, mesmo a dos insensatos e ignorantes. Eles também têm sua própria história. Evite as pessoas agressivas e transtornadas. Elas afligem o nosso espírito. Se você se comparar com os outros, você se tornará presunçoso e magoado, pois haverá sempre alguém inferior e alguém superior a você.

Viva intensamente o que já pôde realizar. Mantenha-se interessado em seu trabalho, ainda que humilde. Ele é o que de real existe ao longo de todo o tempo. Seja cauteloso nos negócios, porque o mundo está cheio de astúcias. Mas não caia na descrença. A virtude existirá sempre. Muita gente luta por altos ideais e em toda parte a vida está cheia de heroísmo. Seja você mesmo. Principalmente, não simule afeição, nem seja descrente do amor. Porque mesmo diante de tanta aridez e desencanto, ele é tão perene quanto a relva. Aceite com carinho o conselho dos mais velhos, mas também seja compreensivo aos impulsos inovadores da juventude. Alimente a força do espírito, que o protegerá no infortúnio inesperado. Mas não se desespere com perigos imaginários. Muitos temores nascem do cansaço e da solidão. E a despeito de uma disciplina rigorosa, seja gentil para consigo mesmo. Você é filho do universo, irmão das estrelas e árvores. Você merece estar aqui. E mesmo se você não pode perceber,

Portanto, esteja em paz com Deus, como quer que você o conceba. E quaisquer que sejam seus trabalhos e aspirações na fatigante jornada pela vida, mantenha-se em paz com sua própria alma. Acima da falsidade, dos desencantos e agruras, o mundo ainda é bonito. Seja prudente. Faça tudo para ser feliz.

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0: Cife, bom dia pra você. Na vida tem problemas constantes, mas procure se manter confiante.
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2: Bom dia, meus irmãos e irmãs, segunda-feira. Nesta semana nós celebramos São Cristóvão, por isso eu dedico nossa oração por todos os motoristas, homens, mulheres, seja no trabalho, no lazer. Vamos juntos rezar, pedindo a Deus que nos livre de todos os males no trânsito. Em nome do Pai, do Filho e do Espírito Santo. Amém. Senhor Deus, somos peregrinos nesta terra, caminhantes no itinerário da vida, rumo ao encontro definitivo contigo. Senhor, que nos destes como exemplo São Cristóvão, que atravessou a correnteza furiosa de um rio com toda firmeza e segurança, carregando nos ombros o menino Jesus. Ó Deus, fazei que também nós, mesmo carregando as nossas cruzes, nossas dificuldades, mesmo com fardo pesado, consigamos com firmeza e segurança enfrentar corajosamente todas as correntezas, toda a tempestade, toda a tribulação. De modo particular, por intercessão de São Cristóvão, fazei com que saibamos valorizar a vida, sabendo conduzir os nossos veículos no trabalho, no lazer. Dai-nos, Senhor, acima de tudo, serenidade quando o trânsito estiver caótico. Tirai a agressividade nas palavras e nos gestos, que saibamos respeitar o direito dos outros. Senhor, afaste de nós o perigo de provocarmos acidente. Então, que saibamos respeitar as leis do trânsito, as placas, os sinais, as advertências. Senhor Deus, dai-nos paciência e serenidade, discernimento para respeitar o limite de velocidade. Afaste toda e qualquer bebida, embriaguez. Protegei-nos, Senhor, dos acidentes, do assalto, dos perigos. Senhor, por intercessão de São Cristóvão, no trabalho ou no lazer, abençoai-nos na condução dos nossos veículos e na condução de nossa vida. Amém. São Cristóvão, protegei-nos. São Cristóvão, guardai-nos. Bom dia a todos.
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0: Estamos começando o nosso bom dia. Bom dia pra você que acorda cedo. Tá chegando cedo. Vamos nessa. Bom dia até às 8 da manhã. Bora começar o som do Zé Vaqueiro, como num filme.

Forte abraço pra você que tá despertando pra mais uma manhã, tá se preparando pra mais um dia de trabalho, né, amigo, né, amiga? A você que já tá caminho do trabalho, tudo de bom, tá no carro. Obrigado, viu, por sua audiência. Bora ouvir Reginaldo Rossi agora, bora!

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1: Forte abraço a você, minha amiga dona de casa, acordando cedo, esse é o nosso bom dia. Bora ouvir Simone Mendes, agora Erro Gostoso.
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0: forte abraço, bom dia pra você que todas as manhãs já bota o despertador, né? Pra já ouvir o Bom Dia Recife, coisa boa. De manhã, de tarde, de noite, tempo todo ligado. Bora ouvir Gabriel Diniz e Maiara e Maraíza, bora?
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3: Voltando ao som de Simone Mendes, Direitos Iguais.

0: Previsões a partir de agora no nosso Bom Dia para você que acorda cedo. Bom dia, viu? Receba nosso carinho nessa manhã.
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0: Bom, bora falar de Áries. Dia excelente para aproveitar oportunidades. Os números para você: 16, 49 e 50. Verde é a cor. Dia de ficar cheio de charme. Você será hoje o centro das atenções. 57, 19 e 83 são os seus números. Marrom é a cor. Gêmeos, dia bom para valorizar suas habilidades profissionais. 44, 91 e 22. Cor para você hoje, cor preto. Câncer, hoje o universo favorece sua saúde com boas mudanças positivas na rotina. 094507. Bege é a cor pra você. E a gente ouve agora Thierry e Kevin Johnny. Boa demais essa aqui, ó.

De volta com previsões, Leão, hoje é o momento de valorizar o que realmente importa. As cores 03-20-08, azul é a cor para você. Virgem, hoje o Sol e a Lua promovem mudanças e inovações na vida, incluindo investimentos, viu? 87, 84 e 15, rosa é a cor. Libra, seu esforço no trabalho é reconhecido trazendo recompensas. 70, 66 e 80. Caramelo é a cor. Escorpião, dia de grande potencial hoje para seu signo com inspiração e talentos. 25, 69 e 33. Hoje, amarelo é a sua cor, viu? E a gente mata saudades, ó. Lindomar Castilho agora.

De volta, previsões, Sagitário. Sua energia em alta, com disposição e foco. 65-89-00, cinza é a cor. Capricórnio, dia cheio de oportunidades, com sorte e incentivo para você conquistar objetivos. 29-87-33, verde a cor para você hoje. Aquário, dia propício para conquistar dinheiro. 11-40-90, para você vestir vermelho, viu? Peixes, dia propício para conquistar hoje no amor, pois você será paciente e vai esperar o momento certo para se expressar. 14:55:37, vinho sua cor para hoje. Bora ouvir Marília Mendonça, bora?

0: Intervalo, a gente volta já.
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0: Voltando ao som de Dilcinho e Léo Foguete.

Abraço forte pra Elizabeth, tá no Janga. Ô, Betinha do meu coração, bom dia. Abençoado dia pra você e família, viu? Maria do Carmo de Prazeres. Alô, Anderson José de Ponte dos Cavalhos. Alô, Luana Maria de Pau Amarelo. O Cícero tá em Nova Descoberta, tá curtindo a gente também. Intervalo agora, a gente volta já.

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0: 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Obrigado a você, ouvinte, por seu carinho, por sua audiência. Você que chega cedo todos os dias, obrigado, viu? A ouve de manhã, de tarde, de noite. Já bota o despertador cedinho pra ouvir a gente. Embora, ó, intervalo rápido, eu volto já.
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0: 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Priscila Senna e Léo Foguete, Século 21.
1: Léo Foguete!
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2: Vamos abraçar a Luzinete Pereira, tá curtindo a gente. Ô Lulu do meu coração, obrigado, viu, pelo carinho. Quem mais? A Gerlane, o Marcelo, tá lá em Guabiraba. Alô, Kelly, de Piedade. Cristiano Pereira, ei, meu amigo, tá em Carpina. Deusina Oliveira, ô Deusina, bom dia. Deusina tá curtindo a gente. Alto dos Carneiros, eu tava confundindo aqui os bairros, ó. Eita, para com isso, Nan, só tu erra cascudo. Arroba Nano Alves, intervalo, eu volto já.
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2: Voltando com o Péricles e Ana Castela. Essa música é boa demais. Aumenta aí. Simplesmente acontece.

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0: só por isso, é?
1: É só por isso, não.
2: Gente linda do meu coração, obrigado, viu, pelo carinho da audiência. Ó, oh, tá chegando o Padre Marcelo Rossi, tá chegando Fé e Adoração, né? Na sequência aí você tem o Padre Marcelo Rossi, depois tem o Padre João Carlos e na sequência Padre Reginaldo Manzotti e depois tem Nano Alves, eu de novo, viu? 11 da manhã eu chego com sucessão, arroba Nano Alves, me segue aí no Instagram, gente, até já.
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0: semana especial dos avós. Vocês não têm noção as bênçãos que serão derramadas. E hoje é dia do amigo, Mário Duarte, meu amigo, Pandinha. Aliás, Evandro Doug, meus amigos, Deus abençoe. Amém, que alegria tê-los como
1: amém,
0: amigos.
1: Amém, padre.
2: Feliz dia do amigo, padre. Feliz ao senhor, Pandinha, todos que nos acompanham, porque somos todos aqui uma família de amigos, padre.
0: E o que é lindo, eu fui saber agora, através de um amigo, doutor Augusto, que me lembrou. Ô, padre,
2: doutor Augusto, um abraço pro senhor também. Feliz dia do amigo.
0: Você esqueceu de falar que é dia dos amigos. Você... É, então, tá aqui. Ainda bem que tem um momento de fé e que nos mantém em pé. E falando em amigos...
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0: Obrigado, Roberto, que me
1: a todos
0: permitiu gravar.
1: Nosso querido Leandro, vamos aplaudir?

0: álbum 2008. Mas o CD passa também, Pandinha. Eu gravei com o povo de Deus, não gravei essa música. Eu acho que
1: amigo, amigo de verdade, não amigo falso.
0: O povo de Deus.

0: no céu.
1: Te amo, Jesus!
2: E o verdadeiro amigo, a base é Jesus. E nós temos amigas especiais e Pílulas de Fé e Sabedoria 1 e 2. Antes, só não posso deixar de falar uma coisa que acabei de fazer agora. Moisés Azevedo, comunidade de Shalom, que eu amo tanto, o Papa mandou uma mensagem especial, olha que coisa linda, para o evento que vai acontecer, tá? Então imagina, o Papa Leão mandando, tá? Nós sabemos que é o maior evento da América Latina. Ele fez questão de mandar uma mensagem especial e ele falou, Padre, você faz um collab? Então era 10 horas, eu acabei de fazer o collab, tá? Então, você que estava nos acompanhando pela 93 FM, domingo, 18 horas, mas já começa vai ter um evento aí especial, imperdível. Mário Duarte, Pandinha, tá? Vai ser, imagina, um momento todo especial. Lembrando que na sexta, Dom José, que preside a Santa Missa. No sábado vai ter o Frei Gilson com, nossa, algo muito especial, show, né? Que ele faz a pregação. Vai ser uma bênção. E no domingo, atenção, cearenses, não vou falar da Fortaleza, Ceará. Tá? Aproveita com a Rádio Plus também junto, né? Entra todos. Então vale a pena estarmos juntos lá. E por que não? E quantas vezes eu vou nas dedicatórias e encontro gente de todo que é lugar. Porque, não sei se você sabe, mas você sabe por que tem o Hallelujah?
3: Por que, padre?
2: E lá existe o carnaval fora da época,
3: sei.
2: Que eles fazem, justamente, né, tem, né, então, eles fazem como uma opção. Hoje, o que reúne maior número de pessoas é a opção que foi dada, que a comunidade chama.
3: Aleluia,
2: faz.
3: Incrível. No ano passado, o evento foi a coisa mais linda, tenho certeza que esse ano será também. E o senhor falou agora das rádios, né, padre? Você... Fortaleza é a 93 FM 93.9 e no resto do Ceará tem aquela Rede Plus que é gigantesca, viu, padre?
2: Então, cearenses, né, vocês, muitos falam, ah, padre, o que eu ia tanto é aqui, vocês não vão aí, eu vou até aí, tá? Então vamos celebrando a missa, isso vai ser lindo, vai ser uma bênção, preparem-se, Moisés, amo vocês aí, Emir, com certeza essa comunidade maravilhosa e Pílulas de Fé e Sabedoria no dia do amigo, hein?

0: aqui no estúdio,
1: desculpa,
0: padre.
1: Aqui, eu falei só do Mário, não falei do Claudinho.
2: Não, tá em então, casa, padre, somos
1: não,
2: amigos.
1: Não, eu achei que era só o Mário que tá correndo. Então agora, os dois acompanharam, então amanhã será 9:30. Aí não sei se... Aí fica mais... Lembrando que amanhã não será 7:00 da manhã, tá? Hoje tem programa Batismo de
0: terça
1: Fogo.
0: Terça e sexta, 9:30, pessoal. Coroa 9:30. De São Miguel, terça e sexta, 9:30.
1: Ah, tá demais, viu, Mário? Nossa,
0: tá, hoje eu achei interessante quando o senhor colocou assim, você que ainda tem os seus avós, coloca eu. Você que não tem, coloca uma cruzinha. E o pessoal colocando... Percebi, padre.
1: O que veio de gente... Foi aí que eu percebi que 40 a mais.
0: E através do Dia dos Avós, padre, o senhor leu aí a alma, minha alma. Não vou nem falar meu pensamento. O senhor leu minha alma e de muita gente. Quando o senhor falou que ia aproveitar essa Semana dos Avós para fazer quebra de herança hereditária, de maldições hereditárias, eu achei lindo, padre. Achei fantástico.
1: Prepara-se, começa a partir de hoje. Então, vocês não têm noção que vai começar hoje. Tá, o ciclo vai ser quebrado.
0: Amém.
1: E o amor vai vencer, prevalecer.
2: Amém, amém, amém, amém, amém, amém, padre, amém, amém.
1: Mas vamos usar, esses livros estão salvando vidas. Pílulas de fé e sabedoria. Vamos o inicial. Paninha.
2: Pílula 117. Uma definição de fé que encontramos na Bíblia está na segunda carta de Coríntios 4:18. Porque não miramos as coisas que se veem, mas sim as que não se veem. Pois as coisas que se veem são temporais, e as que não veem são eternas. Quando em alto mar não é possível chegar o cais, e do cais não é possível chegar o navio em águas profundas, pois o olhar não alcança tais distâncias. Mas isso não significa que os navios não estejam lá. Assim é com as coisas de Deus. Neste momento, não podemos ver pelos olhos da carne, mas somente vemos pelos olhos da fé. A fé nos dá esta graça. Nossa fé é real.
1: Uau! Uau. Você vê que tudo com... Olha o tema hoje, Semana dos Avós.
0: Nossa, me emocionei, padre, porque essa passagem tá no Kairos e ela me ajudou muito. Quando eu perdi o meu avô, essa passagem que o Pandinha leu agora...
2: Sério,
0: nossa, e agora o Pandinha abriu essa pílula justo na semana, abrindo a Semana dos Avós e... Nossa, eu fiquei emocionado, padre.
1: É o que faz o pílula, gente.
2: Glória,
1: pílulas,
2: a Deus.
1: É para isso. Pandinha, pega o livro, glória, por favor. Deixa, pega ali para ele, por favor. Agora, o Pílula das Dois vai ser o Pandinha que vai ler agora. Fica na sua emoção aí, não perca não, tá? Isso aí, essa emoção é cura, tá? E a emoção não é, é saudade, que é sadia. Respira de novo, Pandinha. Isso. Fala conosco. Agora inteligência emocional.
2: Pílulas de Fé e Sabedoria, volume 2.
1: Inteligência emocional, vamos lá.
2: Que nossa vida não seja para agradar os homens, e sim para agradar a Deus. Que não temos vergonha da nossa fé e de viver os princípios que Deus nos ensinou. Leia 1 Tessalonicenses 2:4b. Falamos não para agradar aos homens, e sim a Deus, que sonda dos nossos corações. Quando vivemos para Deus, servimos o outro de verdade, não por interesse, mas por verdadeiro amor. Como Jesus serviu. Ele é nosso modelo de vida. Glória a Deus.
1: Não, e o que é interessante, tá? Ontem vocês devem ter visto o final da Copa. Eu nunca vi uma Copa com tanto louvor ao Senhor. Tá?
2: Até o Justin Bieber, né, padre?
1: Todos, você viu? Ele foi cantar a música. Você vê que. E o campeão, né, o De La Cruz. Deu um testemunho de vida que ele vai na missa diária e que a fé para ele é fundamental. E já tinham dito, não se fala em fé, mas falando, como eu não vou falar de algo? Porque eu não peço para ganhar ou para perder, eu só peço saúde. Tá? E o cara que marcou o gol ficou devoto Nossa Senhora. E ele mesmo fez o que estão dizer. Então, dando a sua. Manifestando sua fé. Então, realmente, ó, essa Copa do Mundo. Você vê que Deus não tiveram vergonha de glorificar a Deus,
0: não,
1: que é a intenção dela em 1930, começou isso.
0: Isso.
1: Essa confraternização, Júlio Rimet, quando pensou, foi essa ideia. Ele vai completar 100 anos na próxima
0: Copa. Eu queria ressaltar também a disputa do terceiro e quarto França e Inglaterra, no final do jogo, vários

0: jogadores dos dois times se abraçaram e fizeram uma oração unidos.
1: Foi lindo ali, foi lindo.
0: Você viu essa cena, Pandinha?
2: Também.
0: Da Inglaterra e da França, eles juntos, abraçados e orando. Eu achei muito bonito.
1: E ali não tinha adversário, né?
0: Eu achei muito legal, muito
1: bonito. Só na hora do jogo e pós-jogo, todos os amigos ali se abraçaram.
0: Exatamente, exatamente.
2: E você pensa que, querendo ou não, é o terceiro lugar, a pessoa vai, não vai estar lá. Foram, jogaram. E foi um jogão, né? 10 gols, né?
0: Então, jogaço.
2: Realmente, o que não teve de gol, onde quase sufoco que foi, o jogo teve na. Então, mas fica essa lição. Não tenha vergonha de expressar
1: a
2: sua fé.
1: O padre, a Copa, né? Nós estamos falando de futebol, tem muita gente que não gosta, mas tem muita gente que gosta. Mas o esporte nos mostra uma coisa, eu estava gravando com o padre aqui na sexta-feira e nós falamos isso. A coragem, né? Que o senhor fala o tempo todo, que Deus nos dá, que nós não podemos perder, né, Mário?
0: Sem
1: coragem para superar o medo e seguir em frente, que é o que nos faz em pé.
0: É isso aí.
1: Que nos mantém em pé, na verdade, né?
0: Isso aí.
2: E eu dou glória a Deus, sabe por quê?
0: Porque,
2: por causa, padre, desse momento de fé.
0: Amém. Que nos mantém,
1: em pé.
0: Amém.
2: Bendito momento de fé
0: que nos mantém em pé.
2: Já botou. Melhor. Oh, essa é a música do Dia dos Amigos. Essa é a música. Valeu, Pandinha. Essa é a música. 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
1: E atenção, juventude, ei você, jovem de idade, e você, jovem de coração. 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

0: Dias, amigo. Em nome do Pai e do Filho e do Espírito Santo. Amém. Palavras móveis, hoje eu não vou ler não. Hoje o Senhor fala que tem tanto testemunho lindo aí, para a honra e glória de Jesus. Vamos lá, Mário.
1: Vamos lá, Padre. Vamos lá, Pandinha.
2: Padre Marcelo, Mário, Pandinha. Aqui é uma amada de Deus. Eu queria dar um testemunho completo para vocês, mas ainda estou em obras. Mas eu precisava relatar para as pessoas até ver que mesmo tão em obras, o seu sonho, Deus ainda faz milagre, dá resposta. E eu venho pedindo muito para Deus me dar uma luz, me dar um discernimento, uma direção. Se eu estava realmente fazendo certo, se era isso que eu precisava fazer. Porque, resumidamente, nós sofremos muita, muita traição de todos os tipos que uma pessoa pode receber na sua vida. Calúnias, difamações e coisas assim que, tipo, eu e minha família nunca fez. Quando só falo da boca pra fora, que só degrime a pessoa, misericórdia. Mas aí quando afeta financeiramente, porque calúnias que fizeram e falar afetaram financeiramente o serviço do meu marido. E nós ficamos numa situação, sabe, que, tipo assim, nós não passamos fome porque Deus teve misericórdia de nós. Então, o que que eu pensei? Eu falei, nossa, agora chegou uma hora que acabou, não tem mais o que fazer aqui, né, nessa cidade. Mas, ao mesmo tempo, Deus, será que é aliviando da minha cabeça pensar desse jeito? Será que eu não tô indo no extremo? Me dê um sinal, por favor. E foi quando o padre, uns tempos pra cá, tá repetindo a frase, Deus, estou contigo, né? E depois veio da passagem bíblica do cego. E a confirmação foi de ficar continuando nessa passagem da Bíblia do cego, que Jesus tira ele da aldeia. E foi a confirmação pra mim e pro meu marido aceitar uma proposta que vinha fazendo pra ele, de sair da cidade, trabalhar fora, depois, se ele gostar lá do serviço, depois pegar eu e minhas filhas, ir com a família toda pra lá e esquecer tudo que aconteceu de ruim nessa cidade que nós estamos agora. Por isso que eu falo que meu sonho tá em obras, né? Então, Padre, que Deus te proteja e ilumine sempre você e toda a sua equipe, e que continue sendo essa formiguinha aí que nos ajuda, porque eu falo sem o programa Momento de Fé, eu acho que eu não tava em pé não. Primeiramente Deus, né? Mas o programa dá uma força, um calento, que na hora que todo mundo te abandona. Então, tipo assim, eu me vi nos pés da cruz e pedi pra Deus clemência, misericórdia. Mas aí Deus foi, passou a mão e tá me respondendo, Padre. Então eu tô muito, mas muito, muito feliz com essa resposta de Deus, e que o Senhor seja usado mais vezes. E esse é meu testemunho, e eu vou voltar pra falar como deu certo e honrar o nome e a glória do Senhor.
0: E olha que interessante, Mário, hoje eu não acabei não falando, faz tempo que eu não falo. Eu pus o espectador para não perder o horário, tá? Então, quase agora que ele não tem uma. 7 horas tá ao vivo. Entrei, deu certinho, né? 7:02 comecei por causa da internet, mas deu certo. Mas antes do despertador, eu acordei. Eu não sabia que já ia já tocar o despertador. O Senhor, por duas vezes: coragem, eu estou contigo. Não tenhas medo, não te preocupes. Mas ele não é no ouvido, tá, gente? Ele fala na alma, no coração. Vou repetir: coragem. É Jesus falando, tá? Eu estou contigo. E ele quer que eu compartilhe. Ele fala comigo, mas eu não posso guardar para mim. Eu tenho que compartilhar. Então eu vou de novo: coragem. Não estou lendo, não, tá? Tá na alma. E ele repete várias vezes para que eu entenda e ao longo do dia compreenda. Coragem, eu estou contigo. Não tenhas medo, não te preocupes. Nada irá te atingir, nada. Eu te protejo, te abençoo, te fortaleço sempre e em tudo. Obrigado, Senhor, porque tem pessoas precisando. E é para você. Deus falou comigo para compartilhar com você. E as pessoas sabem. E ainda vou escutar um testemunho. Padre, eu estava precisando escutar isso agora. Deus falando conosco. dela é menos é mais. Eu sou vitorioso pelo sangue de Jesus.
1: Eu sou vitorioso pelo sangue de Jesus.
3: A sua bênção, padre. Aqui é um filho amado de Deus. Eu sou vitorioso pelo sangue de Jesus. Eu falo isso porque em 2022, minha esposa e eu optamos por realizar o nosso sonho de morar numa casa em condomínio fechado, com previsão de entrega para agora, 2026, né? Janeiro de 2026. E ano passado teve uma parcela, um balão muito alto, em que nós tivemos que vender o nosso apartamento. Viemos morar aqui no fundo da casa da minha mãe, num barracãozinho de 3 quartos, para poder pagar o balão. E quando nós fomos ver a questão do financiamento com a construtora, o financiamento ficou muito alto, muito mais do que a gente poderia imaginar, muito mais do que a gente poderia pagar ao longo dos 30 anos aí. E eu me vi no fundo do poço, padre Marcelo, nesse momento. E eu olhava assim, falei, Senhor, como que eu vou conseguir pagar isso? Tenho 2 filhos pequenos, o meu segundo filho de 1 aninho, ele nasceu com uma síndrome de Pierre-Robin, nós tivemos que ir para Porto Alegre 2 vezes, então a gente estava num beco sem saída. E eu sempre em oração com o Senhor, sempre em oração, pedindo as intercessões de São José, de São Miguel, e a casa estava nas mãos dos corretores desde o ano passado e não teve nenhuma procura, padre Marcelo. E no mês de maio agora de 2026, tem um evento aqui em Goiânia em que Nossa Senhora de Guadalupe, a imagem veio do México, e eu pedi muita intercessão dela para que ela iluminasse os meus caminhos. E eu tomei a liberdade de anunciar a casa. E padre Marcelo, na semana que o senhor fez as orações para as pessoas endividadas, um cliente entrou em contato, uma família extremamente abençoada, que merecia muito também ter essa casa. Dia 12/6, nós concluímos a venda da casa e rezo muito para que essa família seja muito feliz lá. Eu perdi muito dinheiro, mas eu ganhei agora paz e a oportunidade de recomeçar, graças a meu Deus, a Senhor Jesus Cristo e a intercessão de Nossa Senhora de Guadalupe, São José e São Miguel Arcanjo. Muito obrigado, padre Marcelo, por sempre nos orientar, ser essa formiguinha. Muito, muito, muito

0: mandar pro intervalo, mas o senhor tem um testemunho 5, Mário, que vem de um lugarzinho pertinho aqui, bem do ladinho.
1: Vamos lá.
0: Escutar.
1: Vamos lá.
2: Bom dia, boa tarde, boa noite, padre. Eu quero compartilhar meu testemunho de um programa que o padre falou que às vezes não é você, é o local. Eu tava em outra cidade, passando vários apuros, eu sou cirurgião dentista. Certo dia, Deus usou minha esposa, né, minha noiva, para mostrar que eu poderia ser algo mais. Nesse meio tempo, aconteceu várias coisas. Nos mudamos para Pedro Juan Caballero, aqui no Paraguai. E hoje eu consegui um emprego, né, de dentista. Vou iniciar a faculdade de medicina. E eu vejo que tudo começou a dar certo. Então, não é o que a gente quer, é o que Deus quer. Então, se você quer ir para a direita, mas Deus quer que você vá para a esquerda, não teme e obedeça, seja obediente. Eu aprendi a ser obediente e entender o Kairos, o tempo de Deus. E eu sou muito feliz hoje por isso. Meu nome é Marcos, moro atualmente agora em Pedro Juan Caballero e estou muito feliz. Eu estava entrando em depressão nessa outra cidade. Enfim, o testemunho é esse. Eu só tenho a agradecer ao programa e por vocês por serem formiguinhas e a nos ajudar todos os dias.
0: Olha que interessante.
1: Olha só, padre. Time. Dentista, né? O doutor Augusto falou com o senhor hoje. Eu falei
0: doutor
1: do
0: Augusto,
1: Kairos,
0: dentista.
1: Eu falei do olha. Kairos com o Pandinho, ele falou do Kairos também. Nossa, que legal, padre.
0: Não,
1: legal.
0: E não só isso, não. Uma pessoa que nós vamos falar, Deus usou para que ela mudasse de cidade.
1: Sim.
0: E ele também.
1: Ele também.
0: Saiu de uma cidade para não cair numa depressão. Você vê como Deus. Tá falando, vocês estão percebendo que ele vai costurando, tá? Costurando, é o agir de Deus. E continua assim, ó, continua, preparem-se, e lembrando que hoje eu começo, Senhor Jesus, quebrando toda e qualquer coisa que veio dos nossos avós. Mário, eu vou fazer uma quebra de maldição diferente. Aliás, eu já postei tantas vezes, tem vários que. Começa com a bisavó passa para a mãe, para a avó, né?
1: Sim.
0: A avó passa para a mãe, e a mãe quebra o ciclo.
1: Amém.
0: É o que faremos.
3: Tem uma postagem no Instagram, hein, padre?
1: Tem.
0: Eu já postei até isso.
3: Eu estava vendo.
0: Eu tenho vários tipos de postagem assim, porque quebrar ciclo. Então, hoje o Senhor quebrando ciclos através da amorização. Amém. Quem não sabe, eu escrevi até um livro sobre isso.
1: Amorização. A cura do coração.
0: É a cura do coração. Gente, nós precisamos ser curados. Aliás, Mário, você está bem?
1: Eu estou me curando.
0: Se lembrou. Bom dia, você está bem?
3: Eu estou me curando, padre.
0: E eu também. Nos curando, já voltamos.
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3: Nossa, fazia tempo que eu não pegava essa Bíblia. Bíblia Mensagem, capítulo 4, Provérbios. Preste atenção, versículo 20. Amigo, ouça bem as minhas palavras. Dê ouvidos à minha voz. Mantenha essa mensagem à vista o tempo todo. Decore. Estou lendo literalmente como está na Bíblia aqui. Guarde na mente e no coração. Quem encontra essas palavras vive de verdade e elas são saudáveis de corpo e de alma. Atenção nessa música.

0: Pai Celestial, em nome do Senhor Jesus, derrama a tua bênção e quebra, Senhor, todo e qualquer ciclo de ódio, em nome do Pai e do Filho e do Espírito Santo. Amém. Amados, estou na capela. Hoje, agora, vocês já sabem. Quem quer saber onde eu faço, através do Coroa, você já sabe, de São Miguel Arcanjo, onde é que eu faço o programa da rádio. Desde o dia 16 de março de 2020, eu vim para cá. Exatamente, eu vim para cá. É da capela. Aliás, é o lugar que eu passo, graças a Deus, diariamente, é um bom tempo. Por quê? Intimidade. Aqui é a minha intimidade com Deus. Mais tarde, hoje, segunda-feira, mais tarde não, daqui a um pouquinho eu já vou estar celebrando a missa, porque hoje à noite tem batismo de fogo. E, Senhor, nesse momento, nessa semana dos avós, hoje dia dos amigos, Senhor, eu quero quebrar, queremos quebrar ciclos. E pela autoridade sacerdotal, nesse ano jubilar que estou vivendo, 31 anos de sacerdócio, que é jubileu de Nácar, onde o nácar é uma substância que a ostra ferida produz e que transforma a ferida em pérola preciosa. Eu, pelo sangue de Jesus, eu derramo agora, Senhor, nas feridas que foram deixadas pelos nossos avós, mas que também receberam dos seus pais, portanto, os nossos bisavós, sejam maternos ou paternos. Tudo aquilo que foi falado, tudo aquilo que foi feito, todo e qualquer envolvimento eticamente, é o máximo que eu posso falar, com ocultismo. Obrigado, Senhor, por que seja quebrado agora. Porque a partir desse momento, dessa semana, de fato, Jesus Cristo será, Ele é, será e eternamente será o nosso único Senhor absoluto. A razão do nosso viver. Porque se Jesus não for a razão do meu, do seu viver, nada. Tudo é, gente, entenda isso. Tudo passa. Tudo passa, só não passa o amor de Deus. E é esse amor, amorização, que vai tocar o seu coração. Senhor, eu te trago todas as pessoas que não têm paz. Hoje eu fiz a pergunta aí através da uma das bênçãos que eu recebi. Eu não tinha noção quando Deus falou: compartilhe essa oração. Eu também não tinha noção. A interação no YouTube, como é fantástica, imediata. E o Senhor está tocando fortemente. O que está tocando, padre? É você que sente um vazio. Você que está desnorteado, desnorteada. O Pandinha, no intervalo, fez uma brincadeira real. E quantas vezes eu com o Chicão, faz Chicão, não briga com ela. Eu digo com ela porque a gente pôs uma voz feminina com um aplicativo, o Waze. Você pode pôr uma voz masculina ou feminina, nós colocamos uma voz feminina. Ele começa a brigar com ela, fala, não adianta brigar. E quantas vezes na viagem para chegar no lugar, o que era para chegar muito mais antes, ele passou e ela falou. Ele não deu atenção. Ei, mas eu estava junto, tá? Era copiloto, tá? Então, também erramos juntos. É fácil falar a culpa do Chicão. Mas tem hora que eu falo, mas ele também não escuta. Mas acontece com a vida, com a gente. As pessoas querem avisar, mas somos teimosos. Estou usando esse exemplo, que você já acredita que já deve ter se perdido com o aplicativo. Senhor, quebra agora toda palavra maldita. Isso mesmo, toda palavra maldita. E quem não sabe, essa trilha é do Eixo. Não. poderoso é o nome de Jesus. Engraçado, todinha, eu já ia pedir essa trilha. Você vê como Deus é a unção, ele vai costurando do começo. Gente, nada combinado, isso é lindo. Quem é o diretor desse programa? Espírito Santo de Deus. Vem, Santo Espírito, conduzir cada momento, cada ação, cada música, cada palavra. E, por favor, eu comecei a oração, deu uma angústia no peito. Põe a mão onde você sentiu essa angústia no peito. Por quê? Você não tem noção, mas está acontecendo uma libertação. Nós não vemos, mas tudo aquilo que está impregnado, que vem dos nossos antepassados, tudo aquilo que foi dito ou maldito, isso mesmo, aquilo que foi dito e maldito, infelizmente, pelos nossos avós, bisavós, pais, todas as palavras, nós nesse momento quebramos esse ciclo em nome e no sangue do Senhor Jesus. Eu vou repetir por 3 vezes e aí nós vamos para o intervalo. Vocês não têm noção a força dessa frase. Nós estamos quebrando toda e qualquer maldição que foi lançada sobre nós, sobre nossa vida, sobre nossa saúde, sobre nossa família. Eu sou vitorioso pelo sangue de Jesus.
1: Eu sou vitorioso pelo sangue de Jesus.
0: Com profundidade, vocês não têm noção, repito de novo. Podia repetir várias vezes e fica essa sugestão, repita, mas aqui no menos é mais, 3 vezes. Segunda, eu sou vitorioso pelo sangue de Jesus.
1: Eu sou vitorioso pelo sangue de Jesus.
0: Imagine uma situação, um material que está sujo, e aí o sangue de Jesus vai escorrendo e ele vai tirando tudo aquilo que está impregnado, e ele vai lavando e tornando limpando. Eu sou vitorioso pelo sangue de Jesus.
1: Eu sou vitorioso pelo sangue de Jesus.
0: Em nome do Pai e do Filho, é apenas o começo, tá? E do Espírito.

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3: E atenção, juventude, ei você, jovem de idade, e você, jovem de coração, quem me segurou? 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
1: E vou pedir até um favor também, Mário. Ajuda no chat, né? Vocês o contato, tá? Colocar hoje para participar da plateia virtual, tá?
2: Sim.
1: Temos o nosso programa hoje, vai ser uma bênção. Por sinal, eu postei algo que é lindo com Moisés Azevedo.
2: Eu vi.
1: E o Dom Gregório. Tá? Então, depois eu com certeza vou colocar no batismo de fogo. Então tá chegando. Aleluia, o Papa, tá numa alegria. Nosso caro Papa Leão, com o que vai acontecer, está acontecendo, por isso abençoai, santificai e exorcizai, Senhor, essa água. Mais uma vez lembrando, Mário, amanhã a coroa de São Miguel Arcanjo no YouTube. Não será às 7 horas da manhã, tá?
2: 9:30
1: de pessoal. Madrugada. Por favor, que eu tenho que dormir. É importante, o sono é fundamental para a saúde. Em nome do Pai e do Filho e do Espírito Santo. Nós somos mais que amigos. E no dia do amigo, eu vou postar já. Lembra aquele da. Faz tempo que eu não postava com o TBT. Uma criança com coração.
2: Sim, um lindo desenho, padre.
1: E um ajudando, legal. Levantando. E a pessoa, ô Galvão, vê se você lembra onde eu pus isso aí. Tá, um amigo meu, Galvão, vai me ajudar. Tá, porque a postagem. Vocês vão ver, vou postar já agora. Vou fixar. Deus abençoe. E lembre-se, dia dos amigos. E o verdadeiro amigo, Jesus.
3: Te amo, Jesus!
2: Que a paz.
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4: A partir de agora,

0: e concluímos a experiência missionária na diocese de Macapá. Estivemos por quase 2 semanas por lá. Na primeira semana, após os primeiros contatos na sede da diocese, nós nos dividimos em grupos para as visitas e serviços de animação em comunidades de ribeirinhos, ilhas e áreas alagadas, especialmente no estado do Pará. Acesso apenas de barco, tudo muito distante. O contato com comunidades ribeirinhas produziu um impacto muito forte nos missionários jovens que me acompanharam nessa jornada. Famílias que vivem da colheita e comercialização do açaí ou do peixe, abundantes na região. Comunidades católicas bastante organizadas e muito solidárias com seus animadores e pouca assistência religiosa. Na segunda parte da missão, nós nos juntamos a quase 1000 jovens vindos de toda a diocese para o segundo acampamento juvenil. Foram dias intensos de encontros, palestras, grupos, celebrações. Uma juventude alegre e disposta a caminhar com Cristo. Encantou-nos a presença constante do bispo diocesano, Dom Antônio, e o serviço generoso de diáconos, pais e mães de família, em apoio à grande movimentação juvenil. O grupo de missionários voltou ontem para casa. Jovens que foram do Ceará, Alagoas, Maranhão, Minas e Pernambuco. Jovens universitários, agora marcados por uma forte experiência missionária. Do Amapá, eu viajei ao estado do Amazonas, ainda ontem, para um show na cidade de Manacapuru. Aniversário da cidade. Foi um show bonito, empolgante, muito concorrido. Com essas boas notícias, estamos começando nosso tempo de paz. E para iniciar bem nosso encontro de hoje, busquemos as luzes do alto, peçamos a bênção de Deus e lhe consagremos esta segunda-feira. Reze comigo. Eu te adoro, meu Deus, e te amo de todo o coração. Agradeço-te por me teres criado, feito cristão e conservado até hoje. Ofereço-te as ações deste dia. Faz que sejam todas segundo a tua santa vontade, para a maior glória tua. Preserva-me do pecado e de todo o mal. Esteja a tua graça sempre comigo e com todos os meus caros. Assim seja. Mensagem do venerável Dom Antônio Lustosa. Cremos porque Deus, verdade infalível, nos revelou as verdades que devemos conhecer. Realmente o que nos leva a crer não são os motivos que nossa inteligência porventura descubra. Cremos porque a autoridade que nos ensina, Deus, merece total confiança. O Concílio Vaticano I diz claramente: Deus não se pode enganar porque é onisciente. Não pode enganar a ninguém porque é absolutamente verdadeiro. A onisciência e a veracidade constituem a autoridade de Deus. É profundamente consolador para o homem e para a mulher saberem que o próprio Deus se dignou revelar a nós as grandes verdades que nos são de tanta necessidade. E esta é a palavra que está iluminando esta segunda-feira. Nenhum sinal lhe será dado, a não ser o sinal do profeta Jonas. Mateus 12, versículo 39.
1: Sua bênção, eu me chamo Claudiana, sou da cidade de Xique-Xique, Bahia, mas moro em São Paulo há 30 anos. Nesse momento, eu só queria agradecer a Deus e a minha irmã Cláudia por ter me apresentado a sua meditação, ter me apresentado o Senhor e os estudos bíblicos também. Eu estava num momento de muita luta, estava com depressão, triste, E ela falou: irmã, escuta a palavra, o padre, a meditação dele todo dia de manhã, tal. Aí eu fui fazendo o que ela me pediu. E foi como se o Senhor Jesus tocasse no meu coração. Me deu força para eu falar: não quero isso para minha vida. Lembro que a escuridão tomou conta de mim. Eu não sabia de onde veio. E essa escuridão surgiu do nada. Mas me apeguei à luz de Cristo e mantive acesa na fé. Então era isso que eu queria falar. Falei para o Senhor pessoalmente na Catedral da Sé. Te agradeci pessoalmente pela sua meditação, pelas suas palavras de conforto, que dá um up para a gente continuar.
0: Muito obrigado, Claudiana, por seu testemunho. Louvamos a Deus porque a luz dele, a palavra que manifesta o seu amor, vencem em nós o que há de treva, de sofrimentos e de tristezas, nos abrindo horizontes de luz, de alegria e de felicidade. Deus a abençoe sempre mais. E confira agora a lista dos ouvintes que ganharam presentes e brindes da semana passada.

Claro. José Isabel Bittencourt, de Conselheiro Lafaiete, Minas Gerais, ouvinte da Rádio Vitral Católica. E Sandra Aparecida Teixeira, de São Paulo, capital, ouvinte da Rádio 9 de Julho. 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Maria da Paz Alves, de Juazeiro do Norte, ouvinte da FM Padre Cícero. Washington Pessoa, de João Alfredo, Pernambuco, ouvinte da Rádio Amanhecer Online. Contemplados com a Bíblia Sagrada. 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Charles Brandão, de Santos, São Paulo, ouvinte da Rádio Boa Nova FM. 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

nós formamos famílias cristãs, zelando para que elas cresçam na unidade da fé. Organizamos-nos em comunidades cristãs, procurando trilhar os caminhos da santidade. Respiramos ainda um clima religioso em nosso país, sentindo-nos todos um povo abençoado por Deus. Mas tem joio no nosso roçado. Sabemos que nem tudo são flores. Jesus nos contou uma parábola super interessante, a do joio e do trigo. Na plantação só entrou a boa semente de trigo, mas o inimigo veio de noite e semeou também o joio. Quando cresceram e o trigo começou a dar espigas, notou-se que uma parte da plantação era joio. E o joio é parecido com o trigo, com a diferença de que dá um fruto venenoso. Além de difícil de distinguir, suas raízes se misturam com as do trigo. E o que Jesus está nos ensinando com esta parábola? A primeira lição é renunciarmos à presunção de sermos gente santa e pura, em contraste com os maus e pecadores. Santos nós somos pela graça de Cristo, que nos redimiu, mas igualmente somos pecadores. Os fariseus se julgavam justos, praticantes, separados. Assim cometeram muita injustiça com o povo pobre, ou sem conhecimento da lei, e rejeitaram Jesus, que vivia misturado com os pecadores. Em nome da pureza da raça, cometeu-se a tragédia do Holocausto, particularmente contra os judeus. Somos santos e pecadores. Não devemos ceder à tentação de querer viver separados como um trigo santo. Há sementes de joio em nosso coração e joio crescido em nossa própria comunidade. Então, mais humildade. A segunda lição é não nos arvorarmos em juízes dos outros. Só Deus julga e condena, mas só o fará no final de tudo, na colheita. Ele dá toda chance, age com grande paciência e aguarda a conversão para sanar o mal com o seu perdão e a sua misericórdia. Assim, não tomemos o lugar de Deus. Espelhemo-nos nele, em sua paciência e em sua compaixão. Devemos apontar os erros e as estratégias que nos pareçam equivocadas, mas

0: não desrespeitemos a dignidade humana de quem quer que seja. Não coloquemos ninguém no inferno. Não julguemos para não sermos julgados. A terceira lição é continuarmos a ser bons e cada vez mais amorosos com Deus e com o nosso próximo, apesar de estarmos rodeados de tentações e convivendo com o joio. O mal me obriga a ser bom com maior consciência, com maior responsabilidade e com sempre maior capacidade de resistência e perseverança. O mal nos obriga a assumir mais claramente a nossa condição de filhos amados e de irmãos servidores. Que o mal não nos faça maus. Ao contrário, como fermento na massa, trabalhemos para melhorar as pessoas e o mundo. E como foi a experiência missionária no Amapá? Bom, alguns dos jovens que participaram estão aqui para contar a vocês. É só aguardar um pouquinho.
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2: Muito obrigado, tá? De fazer parte aí do grupo da AMA aí, né? Vamos continuar aí nessa caminhada aí, né? Evangelizando, passando informações pros amigos, pros grupos, né? Evangelizando a todos aí, né? Em nome de Jesus. Muito obrigado, um forte abraço a todos aí, ao Padre João Carlos. Fica com Deus e vamos seguir nessa caminhada com Jesus.
0: É a mensagem de Arnaldo, da cidade de Cubatão, em São Paulo. Por suas palavras, vemos como ele já está compreendendo a missão que realizamos juntos, rezando, informando, compartilhando, participando. Estamos todos construindo juntos esse serviço de evangelização. Muito obrigado, Arnaldo, por estar conosco na missão. Tempo de fraternidade, tempo de paz. Iguais, cante comigo.

0: 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Neste 20 de julho, comemora-se a chegada do homem à Lua. O homem pisou na Lua pela primeira vez no dia 20 de julho de 1969, data que passou a representar um marco histórico para a humanidade em termos de exploração espacial. E nesta segunda-feira, temos a alegria de receber mais duas emissoras que passam a transmitir conosco o programa Tempo de Paz. Rádio Alcantil FM 87,9 na cidade de Alcantil, na Paraíba. A diocese é Campina Grande e o bispo Dom Ducênio Fontes de Matos. Saudamos o seu diretor, o senhor José Mendonça. Bem-vinda, Rádio Alcantil FM. E Rádio Indaiá FM 92,3 da cidade de Dores do Indaiá, Minas Gerais. A diocese é de Luz e o bispo Dom José Aristeu Vieira. Saudamos a direção da emissora, Mike Pereira. Bem-vinda, Rádio Indaiá FM de Dores do Indaiá, Minas Gerais. E hoje é dia de Segunda Bíblica, nosso compromisso semanal de estudo da Palavra de Deus. Se você nunca participou, comece hoje. Muito bom para sua formação cristã, para o fortalecimento de sua fé. Estamos estudando o livro do Apocalipse pelo YouTube. Inscreva-se pelo simpla.com.br ou pela Secretaria da Segunda Bíblica, 81-8239-6686. Nosso encontro começa às 8 da noite. Para maior participação no programa, nós criamos grupos de ouvintes no WhatsApp. Na hora do programa, o grupo está aberto para sua participação.
1: Sou Edmar de Fortaleza, Ceará, moro no Jardim Iracema, escuto o senhor pela Rádio Dom Bosco, que Deus nos abençoe.
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0: 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Bom, alguns dos jovens que participaram estão aqui para contar a vocês. É só aguardar um pouquinho. Enquanto você providencia a sua participação, a gente vai para um breve intervalo, mas volta já.
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11: Os escombros ainda sobre a calçada e a área isolada pela Secretaria Executiva de Controle Urbano, a laje que desabou na Rua da Saudade, no centro do Recife, na última sexta-feira, segue alterando o fluxo de pedestres naquela via. No pequeno prédio funcionava uma gráfica. Hoje de manhã, populares ainda caminham pela rua e param para observar os escombros, que chamam a atenção. O proprietário da gráfica passa boa parte do dia vigiando os equipamentos que ainda permanecem no prédio. O incidente, que deixou 4 vítimas sem gravidade, foi provocado por uma obra que era realizada no andar de cima da gráfica. O proprietário foi notificado pela secretaria para apresentar a licença da reforma. E ainda, de acordo com a Defesa Civil, os escombros são de responsabilidade dele para serem retirados do local.
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0: E conosco aqui, 6 jovens desse grupo, dos 20 missionários que participaram da experiência missionária no Amapá. Cada um de vocês, por favor, nos conte uma coisa, mas basta uma coisa que chamou a sua atenção, que você vai guardar na sua memória e no seu coração desses dias missionários no Amapá. Muito obrigado desde já por estar aqui conosco. Por favor, cada um já se apresente. Obrigado.
17: Oi, gente, tudo bem? Meu nome é Laura Rodrigues, eu sou cirurgiã dentista lá de Recife, Pernambuco. E algo que me marcou na nossa trajetória durante esses dias foi quando a gente estava em uma das comunidades ribeirinhas da região da comunidade de Navegantes, que enquanto eu fazia atividade com as crianças, uma delas parou e ficou pedindo: tia, vamos por favor tirar uma foto, por favor vamos tirar uma foto, para você não se esquecer da gente. E aquilo me marcou muito, sabe? Porque para eles é realmente algo diferente a gente estar lá. Não chega, né? Não é algo do cotidiano deles. E também para a gente. Mas como eu poderia me esquecer de todas aquelas crianças que acolheram a gente tão bem, cantaram, brincaram e receberam a gente com todo o amor. Então, realmente foi algo que me marcou, porque eu vi no olhar dela o carinho, o amor que estava transbordando e que eles queriam que a gente ficasse mais. Também era a nossa vontade ficar mais um pouquinho, né? Mas, infelizmente, a gente estava com os dias contados. E é isso, me marcou muito o amor que eles passaram para a gente.
13: Olá, Padre João, sou Natan, não é? Salesiano de Dom Bosco, na Inspetoria Salesiana do Nordeste, e vim também com um grupo de 20 jovens missionários aqui para essa experiência missionária na Diocese de Macapá. Uma coisa que me marcou muito, primeiro citarei dois grandes situações que me marcaram nessa experiência, né? A primeira é o desprendimento das ideias ou do ser pastoral na igreja hoje, porque a igreja na Amazônia é uma outra realidade, é uma outra dinâmica de pastoral. Então a gente, para evangelizar junto a este povo, precisamos nos desprender de muitas ideias e de muitas experiências que temos na nossa ideia de igreja no Nordeste, né? Pela dinâmica que temos, né? Pelas estruturas que temos, né? E pela cultura que temos. Aqui é outro mundo, aqui é outra dimensão, aqui é outro povo, aqui é outra cultura. Então precisamos, isso me marcou porque precisei de me desprender de muitas ideias, né? E inclusive até de questões culturais, né? Então, esse desprendimento é o que marca essa experiência, né? A gente ser flexível e fazer a experiência de enculturar-se, né? E uma segunda grande coisa que me marca muito nessa experiência é a voz profética de um irmão nosso, bispo Dom Antônio, que é bispo desta diocese, um bispo salesiano, e o pastoreio dele, a dimensão que ele traz para esta diocese, de fato é uma dimensão missionária, né? É um homem com a voz profética na igreja de hoje. Precisamos de bispos que sejam voz de Jesus para o povo de hoje, e ele de fato é uma grande voz de Jesus Cristo, é uma grande voz de pastor, e um pastor que de fato se mistura e que tem o cheiro de suas ovelhas, né? Um homem que está de fato preocupado com a diocese e com a igreja local. Então realmente são duas coisas, dentre tantas outras, né, que poderia citar, mas essas duas grandes marcas aí que eu levo dessa experiência missionária, desses dias aqui na igreja local da diocese de Macapá, e dessa experiência com os jovens aqui também em nossa inspetoria.
18: Olá, eu sou a Carol Ferreira, sou acadêmica de medicina, e junto com um grupo, né, estamos aqui participando da Semana Missionária no Amapá. E uma experiência que eu vou levar para a minha vida é o zelo pela casa do Nosso Senhor. Nós visitamos uma comunidade ribeirinha, comunidade do Bom Amigo, e lá era uma comunidade alagada, né? As palafitas, realmente dentro d'água, casas muito simples, mas a capela era impecável. Desde o pano do altar, da pintura, tudo muito arrumadinho. A entrega deles também, mesmo em uma situação tão difícil, mas a presença ali da comunidade toda reunida para participar de uma celebração. Então, muitas vezes a gente que às vezes tem tanto não valoriza. Então, saio daqui dessa missão hoje com o desejo de ofertar mais a Deus e ter mais zelo e cuidado com as coisas do Nosso Senhor, sejam elas pessoas ou também questões materiais, como a própria igreja, a congregação salesiana a qual eu sirvo. Porque, às vezes, no nosso cotidiano, a gente acaba não valorizando aquilo que Nosso Senhor nos dá. Então, às vezes, a gente precisa sair do nosso comodismo, conhecer outra realidade para aprender mais. E saio dessa missão com esse sentimento, que o Senhor me convida a amar mais, desafiar mais, a amar, ter mais zelo pelas coisas dele nessa terra.
19: Eu sou o João Pedro, sou de São João del Rei, Minas Gerais, e creio que o que mais me marcou, o que mais me ensinou, na verdade, durante essa missão, foi aprender sobre as riquezas que Deus nos entrega gratuitamente e que muitas vezes, no tumulto de nossas vidas, nós não respeitamos. Nós não respeitamos os tempos de Deus, não respeitamos as coisas de Deus. Nas comunidades nós tivemos que aprender a não usar os nossos relógios, mas usar o relógio de Deus. Tivemos que aguardar as águas, aguardar os horários em que a natureza nos oferecia. Então eu acho que isso foi um ensinamento muito forte, tanto para que nós possamos parar um pouco e escutar essa voz de Deus e confiar que o tempo dele é o suficiente e não o nosso.
20: Meu nome é Rose, e o que me impressionou nesse dia, primeiramente, foi a quantidade de jovem que eu vi aqui e a força de vontade deles, que um bocado aqui são muitos novatos, de participar de tudo que está acontecendo aqui. E até para mim também foi muito empolgante estar com eles e participar todos juntos. O que me chamou a atenção é a vivência, né? Uma experiência nova para mim aqui, com outras atividades para um acampamento jovem. Nunca participei, já de festivais, mas acampamento em si não. Então achei muito bonito esses barracas fora da sala, a juventude toda bem entrosada, essa separação, né, para que todos comecem a se conhecer, se entrosar com amizade. A gente já está bem entrosado, como realmente, como eles falam, não grupo nem equipe, mas sim família. Então isso para mim está muito admirável, estou gostando muito.
0: Agradecemos o depoimento de vocês, o testemunho de amor à missão, a Jesus e a sua igreja. Bom, em outra oportunidade, outros poderão também ser ouvidos, tá bem? Muito obrigado. Nós somos os intérpretes, os porta-vozes de toda a criação. Em seu nome, nós levantamos um louvor ao Senhor nosso Deus e Pai. Cores da Vida, cante comigo.

0: Cores da Vida. 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Toda sexta-feira, nosso programa Tempo de Paz contempla os ouvintes com brindes e presentes. Na próxima sexta, teremos o e-book do curso bíblico, o curso sobre o livro do Apocalipse, livrinhos do Terço Mariano, livros de espiritualidade e bíblias para você. Por favor, nos diga quem são os santos festejados no Dia dos Avós. Você sabe quem são os santos que nós festejamos no Dia dos Avós? Dia 26 de julho. Bom, envie sua resposta para o programa pelo WhatsApp 81996444899. Diga o seu nome e o nome da rádio que você está escutando agora. Quem são os santos festejados no dia 26 de julho, Dia dos Avós? Nenhum sinal lhe será dado a não ser o sinal do profeta Jonas. Mateus 12, versículo 39. Palavra que vamos meditar no próximo bloco. Por favor, prepare água para a bênção. A gente volta já.
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6: Um homem de 29 anos, ele foi preso por suspeita de estuprar a enteada de 12 anos na casa da família, na zona rural de São Lourenço da Mata. Localizado no distrito de Bonança, em Moreno, ele seria responsável por praticar violência sexual contra essa criança há pelo menos 2 anos. Informações preliminares dão conta de que os últimos abusos aconteciam na frente da mãe da garota, que tem 31 anos. Por isso, ela também foi presa. Os dois já tinham mandado de prisão em aberto e eram procurados pela polícia. Eles foram levados para a delegacia para a realização dos procedimentos cabíveis e agora estão à disposição da justiça. Devem passar por audiência de custódia ainda hoje.
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0: Nenhum sinal lhe será dado, a não ser o sinal do profeta Jonas. Vamos abrir o livro da palavra de Deus, hoje em Mateus capítulo 12. Naquele tempo, alguns mestres da lei e fariseus disseram a Jesus: Mestre, queremos ver um sinal realizado por ti. Jesus respondeu-lhes: Uma geração má e adúltera busca um sinal. Com efeito, assim como Jonas esteve 3 dias e 3 noites no ventre da baleia, assim também o Filho do Homem estará 3 dias e 3 noites no seio da terra. Palavra da Salvação. Nenhum sinal lhe será dado, a não ser o sinal do profeta Jonas. Mateus 12, versículo 39. Estamos começando a semana com um apelo muito forte da parte do Senhor: a nossa conversão. Fale a verdade, Deus já lhe deu muitas oportunidades para você tornar-se um fervoroso seguidor de Jesus, uma fervorosa discípula do Senhor, não é verdade? Quantas chances Deus já lhe deu para você mudar de vida, converter-se. Agora é bem capaz que você esteja esperando assim algo de grande impacto para que finalmente você se entregue a esse grande amor. E é precisamente de amor que nós estamos falando. A conversão é um ato de amor, mudar o rumo de sua vida, colocando-a na direção do imenso amor de Deus. E Ele nos ama por primeiro. Você lembra, outro dia Jesus estava se queixando das cidades de Corazim, Betsaida e Cafarnaum. Viram tantos milagres, mas não se converteram. Hoje, fariseus e mestres da lei, opositores de Jesus, estão lhe pedindo um milagre. Mestre, queremos ver um sinal realizado por ti. Jesus deve ter ficado aborrecido. Pessoas mesquinhas como aquelas pedindo para presenciar um milagre, mas olhe só, Jesus não fazia milagres para se mostrar. A lógica de Jesus era da encarnação do Verbo. Àquela altura, Jesus já tinha tomado uma decisão, não ia mais fazer milagre nenhum. Ele chamou aquele povo de geração má e adúltera. Essa geração está pedindo sinais, milagres, não vai ter mais. Só um sinal eles vão ter agora, o sinal de Jonas. Você se lembra do profeta Jonas? Deus o mandou pregar em Nínive, capital da Assíria. Jonas calculou bem: Nínive, uma capital pagã, uma missão muito difícil, perigosa, tempo perdido. E logo que tinha que anunciar que Deus iria destruir tudo por ali, nem pensar. Jonas pegou um navio numa rota contrária. Sujeito teimoso esse Jonas. No meio da viagem, o mar ficou tão enfurecido que os marinheiros desconfiaram que alguém ali estivesse em falta muito grave contra o seu Deus. Jonas confessou que estava fugindo de Deus e da missão difícil que ele lhe confiara. Para salvar a tripulação e o navio, não houve outro jeito, foi atirado no mar. O que aconteceu foi incrível e você recorda: um peixe o engoliu e 3 dias e 3 noites depois ele foi vomitado na praia. Deus o mandou de volta para a tarefa que lhe tinha confiado. Jesus disse que não teriam mais nenhum sinal, mais nenhum milagre, só um, o de Jonas. E ele mesmo explicou: assim como Jonas esteve 3 dias e 3 noites no ventre da baleia, assim também o Filho do Homem estaria 3 dias e 3 noites no seio da terra. Ele está falando então de sua morte e de sua ressurreição. Este seria o grande sinal, o milagre pelo qual lhe seria mostrado a sua condição de Messias, enviado de Deus. Esse milagre é um dos mistérios centrais da nossa fé. Mistério recordado em cada celebração. Dele fazemos memória na Santa Missa. como Jonas, engolido pelo peixe e devolvido vivo ao terceiro dia. Morte e ressurreição. Esse é o grande sinal. Vamos guardar a mensagem. Fariseus e mestres da lei queriam ver um sinal para acreditar em Jesus, diziam eles. Jesus já tinha feito tantos, mas nunca para se mostrar, para se exibir. Na corte de Herodes, também lhe pediram um milagre para divertir a corte. Jesus ficou quieto. Chega de milagres, foi a decisão de Jesus. Ele já estava chateado com a pouca conversão nas cidades onde tinha feito tantos milagres. Afinal, haveria um só sinal, o de Jonas. A morte e a ressurreição de Jesus, esse é o milagre prefigurado no sinal de Jonas. Depois de 3 dias no seio da terra, Jesus foi devolvido vivo, ressuscitado. Nenhum sinal lhe será dado a não ser o do profeta Jonas. Mateus 12, versículo 39. Cinco segundos para você falar com Deus. Senhor Jesus, disseste que no dia do juízo, os moradores de Nínive iriam condenar a geração do teu tempo, porque se converteram à pregação de Jonas, diferentemente de grande parte dos que te escutaram. Dá-nos, Senhor, a graça da conversão, que à tua palavra respondamos prontamente, acolhendo o teu amor, na graça da fé e no seguimento do teu evangelho. Seja bendito o teu santo nome, hoje e sempre. Amém. Por favor, incline agora a sua cabeça. Vou invocar a bênção de Deus sobre você. O Senhor te abençoe e te guarde. Diga amém. O Senhor tenha misericórdia de ti. O Senhor te dê saúde e paz. E te abençoe o Deus Todo-Poderoso, Pai e Filho e Espírito Santo. Amém. Vamos viver a palavra. A conversão é a nossa resposta à palavra de Deus. A conversão é obra nossa e do Espírito Santo de Deus em nós. Assim, no dia de hoje, peça ao Santo Espírito, mais de uma vez, a graça da conversão. E agora, por favor, apresente a água para a bênção.
7: Eu te peço desta água que tu tens, és água viva, meu Senhor.
0: Senhor misericordioso, no batismo fomos lavados pela água e pelo Espírito Santo. Começamos ali a vida nova da graça, da comunhão contigo, do grande dom de sermos teus filhos e de sermos irmãos. Te pedimos, Senhor, que esta água, com a bênção do Santo Espírito, nos ajude a fazer memória do nosso batismo. Abençoa, Senhor, esta água, em nome do Pai e do Filho e do Espírito Santo.

0: Começou sexta-feira passada, dia 17, a romaria pelos 92 anos da morte do padre Cícero Romão Batista em Juazeiro do Norte, no Ceará. A programação segue até hoje com o tema Juazeiro, refúgio dos náufragos da vida e nossa casa. O arcebispo de Aracaju divulgou orientações a clérigos e fiéis sobre a participação nas eleições. A recomendação é promover responsabilidade, respeito, discernimento e compromisso com o bem comum, sem confundir a missão evangelizadora com disputas partidárias. A Organização dos Estados Americanos e o Conselho Episcopal Latino-Americano, o CELAM, assinaram um acordo para prevenir o tráfico de drogas e combater o crime organizado. A parceria prevê cooperação, prevenção e ações voltadas à proteção das comunidades. E todo mundo já está sabendo, no YouTube nós nos encontramos semanalmente na Segunda Bíblica, às 8 da noite, estudando o livro do Apocalipse. Na quinta-feira, que é um dia eucarístico, temos a Santa Missa às 11 horas, transmitida pelo rádio e pelo YouTube, celebrada na Basílica Salesiana do Sagrado Coração de Jesus, no Recife. E todos os dias, o Terço Mariano em rede com diversas emissoras, às 18 horas. E agora também, Noite de Paz, das 10 às 6 da manhã, acontecendo também em rede. Bendigamos a Deus pelo encontro de hoje. Obrigado, Senhor, pois Teu é o reino, o poder e a glória para sempre. Até amanhã, se Deus quiser.
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0: Louvado seja nosso Senhor Jesus Cristo. Para sempre seja louvado, queridos filhos e filhas. Eu quero saudar a todos nesta segunda-feira. Como é que foi seu final de semana? Espero que tenha sido abençoado. Sim, com o final da Copa, mas com certeza, missa, né? Porque domingo com a missa é semana com a graça de Deus. E eu quero saudar a todos nós que estamos no primeiro dia da novena do preciosíssimo sangue de Jesus. Avise seu amigo, avise sua amiga. Nós sempre reservamos para o final de julho esta novena tão significativa do preciosíssimo sangue de Jesus. Então, avise alguém pelo WhatsApp, avise alguém pelo Instagram, avise alguém de alguma forma para que possa fazer esta novena. E eu saúdo a todos a partir da Rádio Evangelizar, de onde tudo começa. As rádios irmãs, cujos nomes cito neste momento:
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0: Saúdo a você pela TV Evangelizar, sinal digital em todo o país, em várias cidades, canal aberto, pelo YouTube Padre Manzotti Oficial e pelos aplicativos da Associação Evangelizar é Preciso e todas as plataformas digitais. Mais uma vez eu repito, nós estamos começando hoje uma novena que todos os anos tem sido motivo de muitas graças e muitos louvores, o preciosíssimo sangue de Jesus. E hoje eu quero saudar várias novas rádios que começam a transmitir a experiência de Deus. Começo a saudar a Web Rádio Brazilian Times, de Massachusetts, Estados Unidos. O programa Experiência de Deus, minha saudação, Edirson Paiva Júnior, diretor-geral Itamar Urias Fernandes Alves, da Arquidiocese de Boston. Dom Richard, minha saudação, Web Rádio Brazilian Times, Massachusetts, Estados Unidos. Segunda emissora, Eldorado FM, 105.9, Santa Rita do Oeste, São Paulo, cidade de Santa Rita do Oeste, com Experiência de Deus, Diocese de Jales, Dom José Reginaldo, pároco Padre Donizete Aparecido. Portanto, Eldorado FM, 105.9, Santa Rita do Oeste, São Paulo, terceira emissora, sacristão. Rádio Arena FM 89.1 de Douradina, Paraná, cidade de Douradina, com o programa Experiência de Deus, presidente Sérgio Casagrande, arquidiocese de Umuarama, Dom João Mamede, Padre Antônio Liberato Moraes. Mais de 30 municípios recebem a partir de hoje pela Rádio Arena FM 89.1, Douradina, Paraná. Mais uma emissora, a quarta emissora, Rádio Tuneiras FM 87.5, Tuneiras do Oeste, Paraná, cidade de Tueira do Oeste. Experiência de Deus, presidente Carlos Chagas, da Diocese de Umuarama, Paróquia Nossa Senhora das Graças, Padre Alain, Rádio Tuneiras FM 87.5, Tuneiras do Oeste, Paraná. E a quinta emissora, Rádio Cultura FM 94.3, Guarapuava, com Experiência de Deus, Dom Hamilton Emanuel da Silva, Dom Hamilton, José São João Batista Paróquia, Padre João Maria Ferreira. Portanto, a abrangência é imensa em toda Guarapuava. Cultura FM 94.3, Guarapuava, Paraná. Cinco novas emissoras transmitindo Experiência de Deus. Em nome do Pai, do Filho e do Espírito Santo. Amém. Senhor Jesus, Senhor, hoje começamos pedindo pelo teu sangue redentor. Derramai uma gota do seu preciosíssimo sangue sobre as nossas causas mais necessitadas, e urgentes. Nós te pedimos, Senhor, que este sangue redentor, razão, preço da nossa salvação, preço da nossa redenção, seja derramado sobre toda a humanidade, que gere paz, diálogo, perdão, justiça, solidariedade. Senhor Deus, pelo teu preciosíssimo sangue, nós já começamos agora colocando a nossa intenção. Você sabe, quando é o primeiro dia, eu sempre começo moroso, porque tenha claro o que quer pedir, lembrando ontem da segunda leitura, que devemos deixar o Espírito Santo suscitar em nós. Então vem, Espírito Santo de Deus, repousa sobre nós. Vem, Espírito Santo de Deus, para que nós possamos saber o que pedir, porque nós não sabemos o como rezar, o que rezar. Sim, Senhor, ao pé da tua cruz nós pedimos esse preciosíssimo sangue. Nós pedimos e clamamos por aqueles que estão desempregados. Se você está desempregado, comece essa novena hoje dizendo: Jesus, abra as portas de um emprego pelo seu preciosíssimo sangue. Senhor, nesta doença, nesta convalescença, esta pessoa que está acamada, que está definhando numa cama, tenha misericórdia, Senhor, misericórdia e bondade para com esta pessoa e para com a família, que possa descansar nos teus braços de misericórdia, na confiança do paraíso eterno. Senhor, pelas tuas santas chagas, derramai uma gota do seu preciosíssimo sangue sobre aqueles que estão fazendo neste momento hemodiálise, neste momento estão fazendo quimioterapia, neste momento estão fazendo radioterapia. Senhor Jesus, pela tua infinita misericórdia e bondade, nós clamamos e pedimos pela pessoa que passou um final de semana cheio de tribulações e começa essa segunda-feira desanimado, desanimada, sem forças. É por você que nós estamos rezando. E eu pergunto mais uma vez, e não é uma pergunta meramente retórica, ela tem o objetivo de ser: qual a intenção?

0: suas santas chagas. Eu quero agradecer, antes de mais nada, a Guarapuava. Meu grande abraço a todos que estavam reunidos, e foram milhares de pessoas. Que experiência maravilhosa. Minha saudação ao queridíssimo Dom Hamilton Manuel da Silva, que presidiu a celebração, mas me recebeu com muito carinho, muito afeto, tanto a mim quanto toda a obra evangelizar é preciso. Com celebramos juntos, conversamos, partilhamos. Minha saudação ao clero presente, muitos amigos que revi depois de muito tempo. Parabéns a toda a organização do evento nos 60 anos da Diocese de Guarapuava. Foi transmitido pela TV Evangelizar, e se você quiser acompanhar, você tem no YouTube Padre Manzotti, 60 anos da Diocese de Guarapuava. Foi um evento muito marcante. Parabéns, Guarapuava, por essas bodas de 60 anos de história. E como dizia Dom Hamilton, mais 60, cheio de muitas graças e bênçãos do céu. Parabéns, Guarapuava! Antes de atender uma pessoa, também quero dizer: eu te louvarei, toca a corneta, senhor sacristão, toca a corneta e o sino, força na corneta, sacristão. Quero agradecer a todos vocês. Nós chegamos a 7 milhões de seguidores nas mídias digitais. 7 milhões de histórias, sorrisos. Eu estou falando do YouTube, do Instagram. Instagram, Padre Manzotti. Agradeço a todos vocês. 7 milhões no Instagram. Histórias, sorrisos, lágrimas. E você sabe, eu uso as redes para evangelizar com conteúdo. Não são números, são pessoas atingidas com palavras de vida, de fé, amor, e que podem fazer um real encontro com Deus. E convido você, venha fazer parte nesse Instagram. Siga, curta, compartilhe. Instagram Padre Manzotti. Aproveito para dizer, inscreva-se também no YouTube Padre Manzotti Oficial. 7 milhões, Instagram Padre Manzotti. Se inscreva no Instagram, se inscreva no YouTube Padre Manzotti Oficial. Obrigado, Deus. Obrigado, povo de Deus. Obrigado a você que sempre nos acompanha. Filho de Deus, que a paz de Jesus esteja com você. Alô? Eu
1: penso, padre.
0: Deus abençoe, filho de Deus. Você fala de onde?
1: Brasília, padre.
0: Filho de Deus de Brasília. Como é que você me acompanha aí?
1: Me acompanha pelo aplicativo, tá, e bom, também pelo YouTube.
0: Tá certo, pelo aplicativo YouTube, tem também a Rádio Nova Aliança. Fala, filho de Deus.
1: Padre, hoje eu tenho certeza que Deus quis falar comigo, né?
0: Pois não.
1: E eu, padre, minha mãe é muito devota de Jesus da Santa Chagas.
0: Certo.
1: E ela passou ela é muito, minha mãe é de Recife, eu sou de Recife também, mas estou em Brasília,
0: tá,
1: nesse momento, né? E, padre, estou vivendo um momento muito complicado na minha vida. Minha filha, ela tem 5 anos, né? Ela foi agredida pela mãe lá em Belém do Pará, né? E eu, houve nesse relacionamento, houve traições, houve outras situações mais complicadas, e as agressões da minha filha foram muito complexas, né? Em 2004...
0: Sim.
1: Eu tive que instalar câmera na minha casa, já desconfiava disso, ela me traía com outros homens.
0: Misericórdia.
1: Fazia programas, né? Então foi meio difícil, ela queria levar minha filha para morar com outra pessoa. Eu descobri, mas ela agredia minha filha. Então,
0: entendi.
1: Eu tive que entrar na justiça e ficar, e ter aguardo unilateral dela. O casamento foi desfeito, casamos na igreja na época. Foi um momento muito difícil. E, padre, a minha vida tornou-se difícil, porque a minha filha tem alguns problemas psicológicos, está sendo acompanhada pelo psiquiatra, ela se corta, ela se machuca, ela tem um TOD, né, transtorno obsessivo diretor, ela muitas vezes, né, devido às agressões da mãe, está com ela, né, essa menina ela às vezes tem raiva de mim, pega minhas coisas, joga fora.
0: Entendi.
1: Padre, na minha vida financeira,

0: momento muito difícil, padre, desesperador, devendo as idiotas, passando momentos complicados, os gastos para com minha filha me obrigaram a fazer dívidas com isso. Eu não consigo me ajustar financeiramente.
1: Sim.
0: Eu sempre tenho escutado, padre. Eu com muita fé, o senhor é um homem de Deus. O senhor é um homem de Deus. Minha mãe sempre falava isso para mim, né? E eu falo para o senhor que não está sendo fácil para nós aqui em Brasília, tendo muitos gastos. A minha vida financeira está totalmente cegada. Esses caras ficam ligando para você. Sexta-feira eu passei um momento muito difícil, assim. Eu estou convivendo com uma outra pessoa hoje, padre, que tem duas crianças, né?
1: Certo.
0: Que são meus enteados. Elas não eram católicas. E eu estou trazendo para a igreja. Elas vão, entendeu? A minha atual esposa.
1: Sim.
0: Fez o curso de noivo, eu entrei com um processo de nulidade matrimonial lá em Belém.
1: É.
0: E pretendo, se Deus quiser, que as coisas aconteçam, porque eu possa casar com a minha atual esposa. Ela tem cuidado da minha filha, ela tem sido uma verdadeira mãe para minha filha. E assim, padre, eu estou vivendo um momento difícil, padre.
1: Entendo.
0: Me perdoe a emoção, mas é que é tão difícil, padre.
1: Eu entendo.
0: Todos os dias eu tenho entrado com Jesus da Santa Chá, eu tenho escutado o senhor todos os dias. E cada palavra do senhor, cada exemplo de cada irmão que fala tantos depoimentos, aquilo bate no meu coração. E hoje, eu não pude trabalhar porque minha filha pegou minhas chaves, pegou meu documento, escondeu. Ela, muitas vezes, com 6 anos de idade, ela faz essas coisas e aí, às vezes ela diz para a psicóloga que faz isso para me machucar. Né?
1: Entendi. Então, quantos assim, anos ela tem? Cinco?
0: Cinco anos. Eu queria pedir orações por ela, padre.
1: Claro.
0: Que, tem pessoas que dizem que ela está com alguma coisa, mas eu confio no poder de Jesus da Santa Chaga.
1: Claro.
0: Padre Reginaldo, o senhor é um enviado de Deus. Eu estou muito emocionado porque Deus quis falar comigo hoje.
1: Claro.
0: Deus, eu só sabe que é difícil falar com o senhor. E na primeira vez que eu consegui
1: era
0: falar
1: seu
0: com
1: dia.
0: O senhor.
1: Era seu dia.
0: É o meu dia, padre. E eu vi o senhor falando no sangue misericordioso de Jesus. Eu preciso sair dessas dívidas, padre.
1: Com certeza.
0: Filho,
1: eu acolho, eu entendo o que você está vivendo. Levarei na missa do meio-dia. Eu vou rezar, eu rezo pelas almas do purgatório hoje. Mas eu queria rezar com você.
0: Sim.
1: Eu quero que você reze comigo. Mas antes de rezar, filho, você percebe que muitas coisas ruins aconteceram, sem dúvida. Mas agora a tempestade já está passando. Você já está num relacionamento estável, sua filha já está com você, ela vai melhorar. Acredite nisso, repita comigo, Senhor Jesus.
0: Senhor Jesus.
1: Pelas tuas santas chagas. Dolorosas e gloriosas. Ajude-me, Senhor. A sair dessas dívidas. A constituir uma família. Que a minha filha. Seja amparada por ti.
0: Te entrego a minha vida, Jesus.
1: Eu confio, Senhor Jesus. Que tudo está sendo transformado. Eu tomo posse dessa graça, Senhor.
0: Amém.
1: Rezarei por você. Fale.
0: Eu queria pedir, se o senhor pudesse mandar para mim uma relíquia das 60 chagas, para eu poder rezar aqui com a minha família.
1: Posso mandar uma imagem e um terço para você?
0: Pode.
1: Vou te mandar um terço e uma imagem para você, filho. Eu vou pro intervalo e eu volto. Assim tá se colocado em nossas orações. Eu volto já.
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0: falava com o Filho de Deus e vocês percebem a preocupação, a angústia, o sofrimento. Mas ao mesmo tempo eu digo, a tempestade está passando, filho. Sinta-se incluído em nossas orações e eu peço a você, anote um Filho de Deus de Brasília, com todas as causas. Lembrando que um dos elementos da nossa obra evangelizar é a intercessão. Um Filho de Deus de Brasília que acompanha pelo YouTube aplicativo, Rádio Nova Aliança FM, Padre Carlos Alberto, Cardeal Arcebispo Dom Paulo César Costa, Arquidiocese de Brasília. Eu começo hoje, e quero lembrar você, algo diferente na leitura orante. O chamado 1 Coríntios capítulo 12 fala dos dons carismáticos. Atenção, toca o sino, sacristão, toca a corneta, sacristão. Fala dos dons carismáticos. É verdade que eu não conseguirei falar de uma forma profunda, mas não vou me ocultar, e é um desejo meu de falar um pouco destes dons carismáticos e não apenas fazer uma leitura seguida. Por isso, nesta semana me dedicarei a isso. Pegue a sua Bíblia, capítulo 1 Coríntios, Bíblia aberta, cartilha de oração.
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0: Filhos e filhas, 1 Coríntios, capítulo 12, versículo 4 a 8, onde aparecerá dois dons carismáticos. E quero, de alguma forma, mesmo que breve, explicar. 1 Coríntios, capítulo 12, versículo 4 a 8. Assim diz: existem, continua São Paulo, quem está falando? Paulo apóstolo. Tipos diferentes de dons espirituais, mas um só. É o mesmo Espírito que dá estes dons. Primeiro ponto: existem vários dons que nós chamamos dons espirituais, ou, importante saber, dons carismáticos. Ano que vem a RCC completa a Renovação Carismática Católica 60 anos. Estarei celebrando juntos. Paulo continua, versículo 5. Existem maneiras diferentes para servir. Então, o primeiro ponto foi: os dons estão unidos no Espírito, um só Espírito. Segundo ponto, para servir. Então, os dons carismáticos são dados para servir. Mas o Senhor que servimos é o mesmo. Ninguém segue a Pedro, Paulo, Apolo, ninguém segue a igreja, ninguém segue padre, ninguém serve a padre. Nós servimos a Jesus Cristo. Então, comunhão, serviço. Versículo 6. Há diferentes habilidades para realizar o trabalho, mas o mesmo Deus quem dá a cada um a habilidade de fazê-lo. Ponto. Versículo 7. Atenção, povo de Deus. Os dons são dados, versículo 7, para o bem de todos. Comunhão, serviço, para o bem de todos. Três pontinhos importantes. Escute essa catequese bíblica. Para o bem de todos, Deus dá a cada um uma prova da presença do Espírito Santo. Então, os dons espirituais, os dons carismáticos, são uma prova da presença do Espírito Santo. Agora começa. Primeiro, versículo 8. Para uma pessoa, o Espírito dá a mensagem da sabedoria. Anote ali no seu caderno, no seu diário espiritual, marque na tua Bíblia, Primeiro dom, a mensagem da sabedoria. Para outro, a mensagem, o Espírito Santo, a mensagem do conhecimento. Paro por aqui, volto um pouquinho, e é importante, os dons provêm do mesmo Espírito, são dados em comunhão para servir, são dados para o bem de todos e não usufruto próprio, e são uma manifestação do Espírito Santo. Um dos dons carismáticos, o primeiro citado por São Paulo, o dom da mensagem da sabedoria, e o segundo, a mensagem do conhecimento. Do conhecimento, compreendamos, o dom da ciência, outros dons da revelação, conhecimento, a palavra de ciência, percebida com certeza no interior que chega à mente, geralmente após os dons em línguas, a mente está aberta e livre para receber a comunhão do Senhor. Por vezes, a mente, uma palavra somente, ou um quadro, uma cena, o Senhor mostra que está curando, realizando, transformando. O carisma da palavra ciência é uma revelação sobrenatural de algo que Deus conhece. Deus manifesta fatos, acontecimentos, problemas, feridas e qualquer outra matéria que não é o conhecimento humano. O dom da ciência é diagnóstico de Deus. Atenção, o dom da ciência é diagnóstico de Deus, que faz com entender como Deus entende. A ciência é uma aptidão natural da pessoa. A infusão do dom da ciência é um dom crismal. Mas aqui Paulo fala de um carisma, de um dom espiritual. É uma revelação particular, momentânea, sobre um fato singular determinado. É uma revelação interior compreensível para receber. E eu digo para vocês, conheço muitos que têm este dom da ciência, um dom carismático. A finalidade primeira é levar a cura de lembranças dolorosas. É o Espírito Santo que penetra tudo, as profundezas do ser. O dom carismático da ciência é um dom associado ao dom de curar pessoas, usando sabedoria e discernimento. Em qualquer hipótese, o dom da ciência é importante que a pessoa manifeste a graça recebida, que confirme um testemunho da cura. E se não tem, peçamos, dai-nos, Senhor, o dom carismático da ciência. É dom de Deus. Eu volto falando sobre o segundo dom carismático, que é o dom da sabedoria. Voltamos já.
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0: ainda na leitura orante, falo agora, como farei durante toda a semana, uma breve explicação sobre os dons carismáticos que Paulo cita em 1 Coríntios capítulo 12. Expliquei sobre o dom da ciência, o dom carismático da sabedoria, falo agora. A palavra sabedoria é dom de revelação, é ação de Deus. O dom da sabedoria, a pessoa sente o Senhor guiando a fazer alguma coisa, a dizer algo a determinado momento. Portanto, a palavra de sabedoria é uma palavra, uma frase, uma atitude, uma ação, um fim que as pessoas percebam a verdade que não conheciam. O dom carismático da sabedoria inspira o homem como agir, falar, se comportar nas situações concretas da vida. Tem que se distinguir, a sabedoria humana é esforço do conhecimento humano e da ciência. A sabedoria diabólica é o ciúme amargo, o gosto de contendas, da vanglória. A sabedoria divina, ela é dom crismal, dom do sacramento da crisma, dom do Espírito Santo. Uma palavra de sabedoria como dom carismático é gratuito de Deus para orientar situações concretas. Ela não depende dos méritos pessoais, nem é fruto da dedução racional ou científica. É graça de Deus, e eu conheço pessoas que têm o dom carismático da sabedoria, que falam. É o socorro de Deus no momento de crise. É apropriada para testemunhar a sabedoria ligada à ciência. Ela vem como aconselhamento, uma resposta aos problemas. São Tiago chega a dizer: se alguém de vós precisa de sabedoria, peça a Deus com simplicidade, peça com fé, sem nenhuma vacilação. Salomão, ele tinha o dom da sabedoria. O dom carismático da sabedoria é precioso ao Espírito Santo, está ao alcance de todos. Basta pedir, viver e levar aos irmãos. Nós precisamos muito deste dom carismático da sabedoria, capaz de levar a dignidade do homem a Deus. Lembremos, para fechar, os dons carismáticos que vamos ver durante toda a semana. Hoje falei dois. Vem do Espírito Santo e para todos o mesmo Espírito. Está para servir, para edificar o reino. Esta foi a leitura orante de hoje. Diferente, né? Mas é importante, eu acredito muito na catequese. Francisca, que a paz de Jesus esteja com você.
1: Amém, Padre, sua bênção.
0: Deus abençoe, Francisca. De onde você fala, querida?
1: Araçatuba, São Paulo.
0: Meu abraço, Araçatuba, São Paulo. Como você me acompanha?
1: Pela TV e pelo YouTube.
0: Meu abraço, a TV, ali nós temos TV Evangelizar, canal aberto, 21.1. E pelo YouTube, diga lá, querida.
1: Padre, eu gostaria de deixar falar um testemunho e pedir uma bênção.
0: Então vamos começar pelo testemunho.
1: Em 2024, eu fiz a oração, fiz a novena Nossa Senhora do Carmo com o Senhor. Pedindo pela minha aposentadoria, né? Que eu tentava 4 anos e eu não conseguia.
0: Certo.
1: Eu tô nervosa, quero me. Tinha tanta vontade de falar com o senhor.
0: Fica calma, filha. Nós estamos em paz. Estamos em família.
1: E aí eu rezei com o senhor na novena, fez 2 anos agora, dia 16.
0: Tá.
1: No dia dela, padre, dia 16, terminou a novena, o advogado me ligou. Eu recebi minha primeira parcela.
0: Nossa, no dia de Nossa Senhora do Carmo.
1: Do Carmo, fez 2 anos agora, dia 16.
0: Isto. Então, graça recebida.
1: Graça recebida é graça testemunhada.
0: Toca o sino, sacristão. Isso mesmo, Francisca. Diga lá.
1: Que felicidade falar com o Senhor.
0: É, para mim também uma grande alegria. E você?
1: Eu sou associada Eu só fui associada com muito amor, associada fiel.
0: Opa!
1: Eu tive uma participação no Livro Ouro também com muito amor. Eu pedi muito pra São José me dar graça e eu consegui.
0: Que bom, filha. Muito então, obrigado.
1: Eu estou muito feliz por... com essa
0: situação. Amém.
1: A TV Amém. Vai realizar. Eu acompanho a televisão já 24 horas na minha casa. Eu tô nervosa, padre.
0: Oh, que bênção. Que bênção, filha.
1: E eu queria pedir ao Senhor também uma oração pelo meu irmão, José.
0: José.
1: Ele tá acamado, esse foi o dia de moto, tem 6 anos, já de agora em outubro.
0: É.
1: Mas ele só acordou 20%. Ele tá vegetando até hoje uma cama.
0: Nossa, o que que aconteceu com ele?
1: Um acidente de moto. Ele, agora, dia 16, ele fez 49 anos.
0: Meu Jesus, vamos rezar por ele, José.
1: Rezar por ele, José Manuel. E pedir pela minha família, né, que minha família é grande. Eu tenho 5 filhos, 6 netos. Hoje meu neto está fazendo 16 anos, Luiz Guilherme, pediu uma bênção especial para ele.
0: Como é que é o nome dele, 16 anos?
1: Luiz Guilherme.
0: Luiz Guilherme.
1: Xalita.
0: Leve os parabéns a ele por mim.
1: Tá bem. Ele é um menino lindo, abençoado. Meus 6 netos abençoados.
0: Tá bom, querida. Um prazer ter falado com você. Nossa, obrigado.
1: Prazer todo meu. Ô, padre, eu gostaria de pedir uma coisa do senhor, se não fosse pedir muito.
0: Diga.
1: Eu pedi um texto desse que o senhor reza.
0: Tá bom, filha.
1: Agora, vou fazer 48 anos de casado esse ano. Eu queria comemorar com o texto, se eu vou rezar.
0: Tá bom, então fica na linha.
1: Eu rezo todo dia o texto do senhor 3 horas. Eu e meu netinho.
0: Tá.
1: Tem 3 anos que eu rezo com o Vitor Hugo todo dia 3 horas com o senhor.
0: Tá bom, 3 da tarde, né? E Francisca.
1: Dá pra contar bem
0: fica...
1: sobre a saúde do meu neto que eu alcancei. Jesus das Santas Chagas.
0: Pode
1: muito bem.
0: Pode...
1: Não dá pra contar bem muito.
0: Tá bom. Então, parabéns pelo casamento, pelos seus 49 anos. E digo mais. Gostaria muito, Francisca, que você ficasse na linha, porque as pessoas, ela precisa pegar seu endereço para eu mandar o terço para você, tá bom, querida? E obrigado por ser associada há tantos anos. Eu falei com a Francisca de Araçatuba, fique na linha, puxe lá para mandar para ela. Ela acompanha pela TV Evangelizar, canal 21.1, Araçatuba, Dom Sérgio, Diocese de Araçatuba. 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Por isso, sinto a necessidade de fazermos juntos uma ação: climatização, restauro, pinturas internas e externas. Eu cheguei aqui há muitos anos, foi pintado, mas agora requer climatização. Porque com as luzes é muito quente. Por isso nós estamos na primeira etapa, a climatização do santuário. Nós não vamos colocar ar-condicionado, é climatização. Por isso é uma construção de mais de 60 anos. 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Anote um site para você observar. Site livrocasadamãe.com.br e já começa a aparecer os nomes ali. 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O Pix é o CNPJ da paróquia, 76-648-500/004355, ou na secretaria ou na recepção da associação. 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Eu conto com a sua ajuda. Eu vou para o intervalo e volto já. 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

0: Hoje é aniversário e leve a minha saudação a Dom Paulo César Costa, Arquidiocese de Brasília, cardeal arcebispo, lá Rádio Nova Aliança, levem a ele. Também saudação Dom Joaquim Carlos Carvalho, da Diocese de Jataí, Goiás. Aniversário da rádio, a Voz das Montanhas, FM, de Bocaina de Minas, Minas Gerais, Guairaçá FM, Guairaçá, Paraná, Vinhedos FM, Lagoa Grande, Pernambuco. Gente, ele começou com a música inabalável, sobe o som, sacristão. E o livro está em todas as livrarias do Brasil. Eu quero lembrar você mais uma vez na lista dos mais procurados. Não é por acaso. Livro inabalável. Dê de presente, leia. Tem sido de grande valia. Inclusive, eu peço para você, se você tem gostado do livro, tocou algum ponto, ligue para o sacristão. Ele vai, vou colocar amanhã. 41-3221-6060. 41-3221-6060. Agenda, povo de Deus. Sexta-feira, dia 31, estarei. Continuo com a música. Araquari. Araquari, Santa Catarina. Estarei às 19h30, Santa Missa, show de evangelização. Estados Unidos, dia 15 e 16, Henderson, Massachusetts, Retiro. E, gente, eu já tô preparando as palestras, forte, hein? Sábado e domingo, 8h30 e às 5 da tarde, no sábado e no domingo. Dia 22, Delran, New Jersey. Dia de evangelização inabalável, com fé a tempestade vai passar. Atenção, mais um evento, dia 25 de agosto, em Orlando, Flórida. Eu estarei às 7 horas na Basílica do Santuário Nacional de Nossa Senhora Rainha do Universo. Mais um dia, 25 de agosto, em Orlando. 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Filhos amados, hoje é dia do amigo, e eu quero fazer, antes da novena, esta oração do amigo. Senhor Deus, obrigado por todos os amigos que a tua bondade nos deu, me deu. Quero agradecer de todo o coração o dom maravilhoso da amizade. Obrigado, Senhor, por cada amigo que colocaste na minha vida. Um reflexo do amor, do cuidado, do sinal da tua presença no nosso dia a dia. Neste dia especial do amigo, pedimos a tua bênção sobre nossos amigos, que eles sejam sempre protegidos e guiados por ti, possam crescer na fé, apoiados mutuamente em nossa caminhada espiritual. Nós te louvamos e agradecemos, Senhor, pelo dom da amizade, e te pedimos que possamos viver com verdade, sinceridade e muito amor. Viva o dia da amizade! Amém! E juntos, o primeiro dia da novena do preciosíssimo sangue de Jesus. Senhor Jesus, que derramastes teu preciosíssimo sangue para a remissão dos nossos pecados, humildemente peço a graça que tanto necessito. Hoje é o primeiro dia, qual é a graça que tanto você necessita? Do preciosíssimo sangue de Jesus. Lava-me, Senhor, com teu preciosíssimo sangue. Derrama o sangue das tuas chagas, mãos, pés, do teu lado aberto. Lava-me com teu sangue por inteiro, corpo, alma, espírito. Envolve com teu sangue a minha mente, meu coração, minha vontade, os meus sentimentos. Estou pedindo, derrama o teu preciosíssimo sangue sobre toda a minha pessoa. Senhor Deus, que o teu sangue seja minha defesa, minha fortaleza, minha guarda, e que nada do maligno possa atingir a mim e a minha família pelo poder do preciosíssimo sangue derramado sobre mim e sobre todos os que agora apresento em oração. Pegue o teu terço e reze comigo. A minha defesa é o sangue de Jesus. A minha proteção é o sangue de Jesus. A minha cura é o sangue de Jesus. A minha fortaleza é o sangue de Jesus. Repita comigo esta oração forte. A minha defesa é o sangue de Jesus. A minha proteção é o sangue de Jesus. A minha cura é o sangue de Jesus. A minha fortaleza é o sangue de Jesus. Diante do teu sangue, Jesus, o inimigo é repelido e foge. Todo joelho se dobra nos céus, na terra e nos infernos, porque o sangue de Jesus tem poder. O Senhor esteja convosco, Ele está no meio de nós. Abençoai, Senhor, a água, a roupa dos enfermos, as fotos de família, os remédios, por intercessão de São Pio, Nossa Senhora do Carmo, nos méritos da Santa Enxagas, em nome do Pai, do Filho e do Espírito Santo. Amém. Viva o dia dos amigos, viva a amizade. Amizade é dom valioso, evangelizar é preciso.
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1: Gente linda do meu coração, bom dia pra você, bom dia, boa segunda-feira, começou nossa sucessão, bom dia pra você que chegou agora, bom dia pra você que ligou o rádio agora, bom dia pra você que tá desde cedo, tem muita gente que tá desde cedo, tem gente que ligou o rádio 5 da manhã, ó, já emendou com os padres, já tá aqui com o Naninho e vai comigo até as 3 da tarde com o nosso sucessão, bom dia. Boa segunda-feira pra você que ligou o rádio agora, pra você que tá colado aqui na Recife, pra você que me segue aqui no Instagram, seja bem-vindo, viu? Bora que o programa começando essa semana, seja uma semana de bênçãos, um dia abençoado pra você, que tudo de bom aconteça, que seus sonhos se realizem nesse dia, viu? Tem ingressos pro Samba Recife? Tem, sim, senhor. O que é que tem mais hoje? Hoje tem fogão. Tem gelágua, é o super prêmio Smalltech que a gente tem aqui todo dia. Vai ser diferente hoje? Vai não. Tem ingressos pro circo também. E hoje é o dia do amigo, minha amiga, meu amigo. Receba aqui meu abraço, vem. Dê aqui um abraço bem forte, vem assim, ó, bem apertado. Isso, de quebrar osso. Já ouviu falar de abraço de quebrar osso? É desse jeito que eu quero hoje. Quero desejar a você que nos acompanha, viu? Você que é nosso amigo de coração, um dia do amigo especial, tá bom? Pra começar o programa hoje, eu vou fazer diferente, vou quebrar até o protocolo, vou tocar essa aqui, que é especial.
2: Essa é pros amigos.
1: Pra você, é pros amigos, e a gente abre esse dia muito especial com essa aqui. Sobe aí, vai.

0: Recife, a minha paixão, Natanzinho Lima, não desliga o telefone. Ah, você gostou dessa, né? É boa, né? Balanço, ah, coisa boa. Um abraço a você que tá mandando zap já pra gente, 973414765. Já sabe o que é que tu faz, né? Tu manda áudio, pede tua música, é. Manda que daqui a pouquinho eu vou colocar sua voz no ar, sabe? Sua voz linda de segunda-feira, tá? Beleza, né? Eu sei que tá, então, faz isso, 973414765, já manda teu áudio. Deixa eu abraçar Rafael Silva, Dali, Rafael, Maraguapium, ligado na Recife, Edilene Vasconcelos. Oi, Edilene, querida, beijo pra você, obrigado, viu, pelo carinho. Edilene, inclusive, botou um textão lá do dia do amigo. Eu faço parte da família dela, a Recife faz parte da família dela. Oi, Edilene, querida, beijo pra você, pra sua família, obrigado pelo carinho, viu? Quem mais? Joana Dark, de Brasília Teimosa, Alicezinha, meu amor de prazeres, a Nilva, Brasília Teimosa também, Leda Pereira, tá onde? Tá no Cordeiro, né? Ana Vicente, minha querida Ana Vicente, São Lourenço da Mata, ligada, Manuel Francisco, Bomba Demetério, minha galera toda aqui no arroba Nano Alves. Ó, sabe o que é que você vai fazer? Cola aqui comigo, me segue no Instagram, arroba Nano Alves. Daqui a pouquinho tem ingressos pro Samba Recife.
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2: Recife 11:42.
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4: Alô, Recife FM, bom dia, aqui é Juninho Barbosa do bairro do Janga. Começar o dia hoje agradecendo a Deus pelas amizades que nós temos tão especiais. E vocês também são especiais para nós, ouvintes. Deixar um abração para todos aqui do amigo Juninho Barbosa e ouvinte. Dizer que amizade é tudo, como tá dizendo aí a música. E o bom é ter amigos verdadeiros e especiais. Gostaria hoje de concorrer ao ingresso pro Samba Recife, ao Super Treme, né, que é o Gelágua. Pedir a Deus bênção para todos nós. Gostaria de ouvir a música do Lua Santana, Amigos. E gostaria de pedir um abraço para mim, Juninho Barbosa, aqui do Janga, paulista. 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

Neto, Brito e Pablo juntos aqui no nosso Sucessão. Já já vou mandar você ligar pra ganhar ingressos pro Samba Recife, viu? 11:53 agora. Marizinha Fernandes, você pediu, a gente toca. Ó, o WhatsApp, viu? 973414765. Manda logo teu áudio, vai, quero ouvir tua voz aqui, chega.

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0: Mariana Fagundes!
1: Recife, meio dia em ponto, boa tarde.
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2: Fechado.

0: Recife, a minha paixão, meio de seis. Excelente tarde pra você que se liga aqui na Recife. Deixa eu abraçar a Fernanda Maria. Ô, Fernanda, meu amor, beijo pra você, tá na Guabiraba. Obrigado, viu, pelo carinho. Ligada aqui com a gente sempre. Ô, Iramar José. Alô, Iramar de Igaraçu. Forte abraço, querido. A Selma Maria. Alô, Selminha do meu coração, tá em Afogados. Sidney José tá em Brasília Teimosa, tá ligado também. Rayana, a Estela. Alô, cadê? É Gertrudes. Gertrudes tá no Janga, né? Curtindo a gente. Obrigado, viu, pelo carinho. Ah, mandou uma mensagem linda aqui de Dia do Amigo. Obrigado, feliz Dia do Amigo pra todo mundo. Ó, falar em Dia do Amigo, vamos fazer o seguinte. Deixa eu mudar aqui agora, Vamos fazer o seguinte, tá valendo agora 3 pares de ingressos pra você curtir o Circo Celeste. O que é que você acha? São 6 ingressos de uma só vez pra você curtir o Circo Celeste, últimos dias ali na Ibiribeira, Mascarenhas de Moraes, na Faculdade Universo. Você quer? Corre pro telefone agora, primeira pessoa que ligar ganha 3 pares de ingressos. São 6 ingressos para o Circo Celeste, tá? Agora, liga pra ganhar.
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0: Recife, a minha paixão, Aninha Castela. Olha onde eu tô, meu povo. Segunda-feira, dia 20 de julho, é dia do amigo. Já mandou uma mensagem pro seu amigo no nosso WhatsApp? 973414765. Agora meio-dia e 15. Bora pro WhatsApp, bora ouvir, bora, chega.
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2: Boa tarde, Nano. Feliz dia dos amigos para todos os meus amigos e para todos vocês que fazem a Recife FM. E gostaria de oferecer a música Amizade, de Fundo de Quintal, Márcia Cristina da Silva de Igaraçu. Recife FM é a minha paixão.

0: som do Menos é Mais e do Pablo. Ótima tarde pra você de segunda-feira, dia 20 de julho. Você tá bem? Você tá em casa? Tá no trabalho? Já já tem resultado dos ingressos do circo e tem Samba Recife. 12:32 agora.
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2: Eu quero ouvir uma sucessão de sucessos, mano. Eu quero ouvir a música De Jeito Moleque, a Amizade. Oferecer pra Beatriz e Helena, minhas filhas, e a todos da Recife. Recife é minha paixão. Beijo pra vocês.
3: Essa é pros amigos.

0: meio-dia e 43, hora de prêmios. 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
0: Bora, Jéssica Tamires, Saramandaia e Garaçu, final do telefone 5629, faturou ingressos pra curtir o Circo Celeste. Ó, o Jéssiquinha do meu coração, já sabe, né? Vem te embora buscar. Você ganhou 3 pares de ingressos pra curtir o circo, viu? Jéssica Tamires, Saramandaia e Garaçu, 5629, faturou, querida. Vem te embora, ligou rápido, se deu bem.
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0: Recife é a minha paixão, Natson Ferinha. Ó, deixa eu abraçar mandar um abraço aqui pro Eude, José e Amália, né? Estão fazendo aniversário de casamento hoje da Guabiraba. Eu ia deixar pra depois, mas tinha que mandar logo, né? Parabéns pra vocês dois, felicidades, viu? Coisa boa. Comemorando ao som da Recife. Obrigado, viu, pelo carinho. Ó, gente, chegou a hora. Primeira pessoa que ligar agora fatura ingressos pro circo. São 3 pares de ingressos. A primeira pessoa que ligar fatura 6 ingressos de uma só vez pra curtir o circo. Você quer? Liga aí agora que eu trago já o resultado. Vai Circo Celeste, montada ali na Ibiribeira, Mascarenhas de Moraes, Faculdade Universo. Primeira pessoa que ligar fatura 3 pares de ingressos. São 6 ingressos de uma só vez. Só a Recife faz isso.
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3: Pode esperar.
4: Circo Celeste em Recife. Últimos dias com

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3: Por essa vocês não esperavam, né?

0: Felipe, som do Zé Vaqueiro. Deixa eu abraçar todo mundo que tá curtindo a gente nessa tarde boa. Abração pra Pamela Maria, tá em Piedade. Ô, Pamelazinha do meu coração, beijo, cheiro pra você, Michele. Quem mais? A Maria da Penha. Ô, Maria da Penha, tá no Curado 4, tá ligado? A Alexandra, ô, Alexandra do meu coração, beijo pra você. Mandou mensagem aqui no WhatsApp, tá ligada com a gente. Abração pro Felipe também, de Vitória de Santo Antão. Alô, Felipe. Ô, a Jacira Gomes da Iputinga, também tá curtindo. Ó, 1:37.
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0: É, Maria da Conceição Gonçalves de Lira, é o nome dela. Do Ibura, final do telefone 8666, faturou 6 ingressos de uma só vez, 3 pares de ingressos pra curtir o circo. Maria, vem te embora buscar teus ingressos, vice. 3 pares de uma só vez pra você curtir o circo. O Circo Celeste é montado ali na Ibiribeira, tá? Mascarenhas de Moraes, Faculdade Universo, estrutura fantástica, você não pode deixar não, viu? De perder, ó, férias, 6

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0: Recife, sou da Luane Vital. Ótima tarde, 1h50 agora.
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0: Recife, som do Teuzinho e Priscila Senna. Ó, gente, daqui a pouquinho tem um par de ingressos pra você curtir o Samba Recife. Você quer? Sério? Então cola aqui na sucessão com o Naninho que você vai faturar. Fazão de ingressos pra você curtir o maior festival de samba do Brasil, dia 26 e 27, área externa do Centro de Convenções.
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2: Essa é a nossa música, meu pai.

0: Recife, som da Priscila Senna e do Léo Foguete. Ó, te abraço a Cris Mari, está na Muribeca curtindo. Beijo pra você, obrigado pelo carinho, viu? Jacilene, em Dois Irmãos, Adriana Maria Navásia, alô Adriana de Santo Amaro, Jaqueline Maria do Cordeiro, Dona Socorro do Meu Coração, tá em Jabotão Centro, tá curtindo a gente também, obrigado, viu, pelo carinho. Minha galera aqui no Instagram, ó, arroba Nano Alves, bora que tá na hora, bora. Primeira pessoa que ligar agora, fatura ingressos para o Samba Recife, maior festival de samba do Brasil, bora. Primeira pessoa que ligar já fatura, viu? Agora, você sabe, Samba Recife, dia 26 e 27 de setembro, as melhores atrações do Brasil, vai ter Belo, vai ter Tiaguinho, Péricles, tem Alexandre Pires, vai ter Sorriso Maroto, vai ter tanta gente, e você vai estar lá também, viu? Liga agora, primeira pessoa que ligar fatura, eu trago já o resultado.
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4: Opa, de volta!

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0: Chifre, a minha paixão, som do Neto Brito e do Pablo aqui no nosso Sucessão. Ótima, maravilhosa tarde pra você que tá curtindo a gente. Abração pra Samara Maria, tá ligada? Ô, Samara do meu coração, um beijo, cheiro pra você, obrigado pelo carinho. Quem mais? A Cíntia Regina tá em Beberibe, o Zé Paulo tá em Água Fria. Alô, Zé Paulo, tudo de bom? Ananias José tá em Abreu e Lima, mandou um abraço aqui pra gente, desejou feliz dia do amigo, tudo de bom pra você, ó. Feliz dia do amigo pra todo mundo. 2:57. Ah, tá na hora já de dar prêmios, né? Você ligou quando eu mandei, foi?
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0: Muito bem, bora lá que tem prêmios. Eu mandei você ligar pra faturar ingressos para o Samba Recife, não foi isso? Muito bem, então bora lá. Eu quero saber se você tava ligado, se você tava ligada, né? Então tá na hora. 2:58, bora. Rosilene Maria de Andrade, ô Rosilene. Rosilene Maria de Andrade de Areias, final do telefone 5504, faturou par de ingressos, vai curtir o Samba Recife, o maior festival de samba desse Brasil todinho, muito bem. Gente, ó, hoje é dia do amigo, a gente abriu o programa, não é, com música de amigos, música que fala de amizade, a gente teve um show de participações hoje aqui também no nosso WhatsApp, pessoal participando, né, pedindo músicas muito legais, né, que falam de amizade, mas aí chega aquela hora que a gente tem que tocar uma, né, que fala muito sim de amizade, fala de amigos do peito, que faz a gente voltar no tempo. Eu separei um aqui que vale muito a pena a gente ouvir, chama a criançada também, porque essa aqui pode não ser do tempo delas, mas foi do seu tempo quando você era criança. E assim eu fecho nossa sucessão de hoje. Eu tô indo embora e volto amanhã, viu? 11 da manhã, se papai do céu assim permitir. Já já tem Gal, já já tem Ligue 97. Beijo pra todo mundo, até amanhã, gente, ó. Feliz dia do amigo pra todo mundo.

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4: Ótima tarde para você, boa segunda-feira. A minha paixão.

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0: Canção Rei! Isso aqui tem que ter sentimento. Despeito.

0: Lavoura.
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0: eu sofro, tu vai sofrer também.
1: Ah, com certeza.
0: É assim ou não é, Gaibu? Só o gritão das empoderadas. Isso aí, coisa linda!
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0: moedas pra gente matar a saudade com Gabriel Diniz. Agora, 5h55, eu quero te convidar para um momento de oração com o padre Reginaldo Manzotti.
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3: Boa tarde, queridos filhos e filhas, nesta segunda-feira. Espero que você esteja começando a semana confiante em Deus. Vamos pedir pelas tribulações que passamos e que Deus nos proteja, que Deus nos guarde no seu amor de Pai. Em nome do Pai, do Filho e do Espírito Santo. Amém. Senhor Jesus, eu acredito em tuas palavras. Sei que ela é a verdade, que me apoio a cada dia e neste entardecer. Acredito, Senhor, no que disseste. Não se perturbe o vosso coração. Crede em Deus, crede também em mim. Creio, Senhor. Mas as preocupações são muitas. Nesta tarde, trago na tua presença teu povo que luta com tanta dificuldade. Preocupações que inquietam e às vezes tiram o sentido de viver. Trago os idosos, por vezes desrespeitados e sem dignidade, para viverem os seus últimos dias. Senhor, trago a realidade da violência dentro dos lares e nas ruas. E peço, Senhor, fé, serenidade e discernimento para enfrentar todos estes problemas. Creio, Senhor, creio no teu amor. Creio na tua bondade e creio que estás ao meu lado a cada dia. Peço, dai-me o alimento necessário para a jornada, dai-me remédio para minha vida e minha alma. Invoco tua presença, ficai comigo, amparai-me, protegei-me e guardai-me. É imenso, Senhor, o meu anseio em querer te servir e meu desejo de acertar. Senhor, nesta tarde, peço a graça de chegar à verdadeira conversão, a ter a minha fé amadurecida e ver crescida o meu comprometimento como cristão. Senhor, nesta tarde, por intercessão de São Cristóvão, rezo por todos aqueles que no trabalho e no lazer estão na direção dos carros, invocando: ó glorioso São Cristóvão, que tiveste a graça de levar nos ombros o menino Jesus. Pedimos por aqueles que estão na direção de carros, caminhoneiros, taxistas, que possam estar seguros no volante, para que estejam livres de acidente, de assalto, e possam retornar para seus lares em paz. São Cristóvão, protegei-os. São Cristóvão, guardai os viajantes e motoristas. Ave Maria, cheia de graça, o Senhor é convosco. Bendita sois vós entre as mulheres e bendito é o fruto do vosso ventre, Jesus. Santa Maria, Mãe de Deus, rogai por nós, pecadores, agora e na hora de nossa morte. Amém. O Senhor esteja convosco, Ele está no meio de nós. Que a bênção de Deus, no entardecer deste dia, recaia sobre você e aqueles que você traz no coração. Abençoai, Senhor, a água, a roupa dos enfermos, as fotos de família. Abençoai as casas, que seja lugar de descanso e paz. Em nome do Pai, do Filho e do Espírito Santo. Amém.

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0: 19. 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

0: Mariana Fagundes.
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1: Eita, tudo bom? Olha aí, antes do break, hein? 6h54. Tá saindo agora de presente um par de ingressos para o Samba Recife. Quem tá faturando é Ramson Roberto, do bairro Novo Olinda. Final do telefone 1399. Parabéns, Ramson Roberto, do bairro Novo Olinda. Vai curtir o Samba Recife por conta da Recife FM. Samba Recife que vai rolar dias 26 e 27 de setembro, na área externa do Centro de Convenções. E o Ramson já garantiu um par de ingressos para curtir um dos dois dias, né? Ou vai dia 26 ou 27. Parabéns, meu querido. 6h55, olha a hora.
2: Vamos começar?

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6: Ótima noite, 7h23. 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

Agora 7h43, tô indo nessa, um beijo pra você. Hoje é dia 20 de julho, é dia do amigo. Mas deixa eu te falar, a amizade, ela é demonstrada todos os dias. Então, todos os dias, você deve demonstrar ao seu amigo a importância que ele tem na sua vida, o quanto você valoriza a lealdade dele, o caráter dele, dela também. A amizade, ela sempre é uma via de mão dupla, minha gente. Não adianta você dizer assim, eu sou amigo. Mas a amizade, ela é demonstrada por ações. Então, quando você age de forma correta com seu amigo, quando você não compactua de coisas que você sabe que vai prejudicar o seu amigo, você fica calado porque você quer defender o seu, então você não está sendo amigo. Então a gente precisa realmente fazer o que Provérbios 17:17 diz: o amigo ama em todos os momentos, não é apenas nos momentos bons, mas em todos os momentos o seu amigo está ao seu lado e é um irmão na adversidade. No momento que a gente tá passando por situações difíceis, às vezes você não precisa pedir, porque seu amigo já conhece, já sabe que você tá precisando do apoio dele, da ajuda dele. Então, na adversidade, você ganha um irmão. Então, seu amigo, ele vira o seu irmão. Que você possa ser cercado e cercada de verdadeiras amizades. E entender que não é a quantidade de amigos, mas a qualidade de amigos que você tem ao seu lado. Eita, arrasei agora. Bate palma aí pra mim, você. Mas isso sem falar, menino. Tá brincando, a locutora sabe falar. Sim, a gente tem que saber. Pois é, então você, ouvinte Recife, você é o nosso amigo. E nós te consideramos muito, muito mesmo. Um cheiro. Feliz dia do amigo!

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gente, boa noite. Começando a partir de agora o nosso Momentos de Amor tão esperado. Espaço pra gente dar aquela desacelerada, pra gente curtir as melhores canções de todos os tempos, pra gente bater um papo muito à vontade, né? Muito light, muito, muito tranquilo. E eu sou muito grato a Deus por esse programa, é mais um pra nossa conta e muito grato a Deus pela sua companhia, tá? Por você, principalmente. Espero que você tenha uma semana linda, viu? E deixa a trilha sonora por conta da gente, fechou? Jim Diamond.

0: o som do Simply Red no Momentos For You Babies, pela Recife.
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0: Trouxe algo muito massa pra gente pensar hoje, bem que poderia ser alguma coisa do dia do amigo. Eu até pensei nisso, mas eu disse, não, vou fazer um pouco diferente, não é? Vou tocar numa feridinha que muitas vezes as pessoas sentem, principalmente em relação à amizade, e não dão atenção. Aquela famosa intuição. Fique atento à sua intuição. Quando ela grita, às vezes a razão demora mais para concordar. E as consequências podem ser devastadoras. Sabe aquela coisa do tipo, sei não. Tem algo aí. Normalmente, essa intuição, ela tá gritando e ela é verdadeira. A gente é que romantiza, normaliza, acha tudo tranquilo. Ah, não, bobagem. Vai, vice, presta atenção nela. Você pode mandar aí o seu alôzinho por lá e a gente vai falando aqui à medida do programa, que o programa vai acontecendo, tá bom? Ó, eu tenho hoje, vou estar sorteando dois ouvintes que vão ganhar cada um três pares de ouvintes. 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Circo Celeste é um espetáculo maravilhoso. 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São dois hoje que vão ganhar três pares de ingressos. Fechou? Muito bom. Vamos de baladinha, vamos lá, pra gente dar uma levantada nessa noite de sexta. Patrícia Max, Sonho de Amor.

0: por um instante. Os garotos do KLB no momento com a dor desse amor.
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aquela primeira parada da noite para mandar um abraço para você que tá curtindo a gente e já deixou recados aqui no nosso Instagram. Um detalhe, eu mando por ordem de postagem, tá bom? Não fica triste que o teolozinho sai. Quero mandar um abração aqui para Flávia Herculano. Boa noite, meu anjo, feliz dia do amigo para você. Manda aí um bebê para mim, os meus filhos Davi Fernandes e Emily Tamir, está aí, gente. Beijocas. A Cleide mandou uma fotozinha aqui, feliz dia do amigo. Deus abençoe sempre, tenha uma semana abençoada para você também, Cleide. Tudo de bom. Ela ainda manda um abraço, retribuindo todo o carinho para Ana Paula Zamorano e Domingos Silva. Tudo de melhor para vocês. Cássia Lima, minha linda, tá curtindo a gente no bairro da Macaxeira. Oi! Quem mais aqui? O Domingos Silva mandando aquele abraço para todos os amigos, inclusive os que fiz no Momentos de Amor. É isso aí, um grande abraço. Valeu, Domingos. Ah, Vilma Ferreira, já estou na escuta. Beijos para tu. Para tu também, lindona. Forte abraço, viu? Lindinalva Gomes em Carpina. Esperando o melhor programa da noite. Hoje é dia do amigo amado. Meu alô para todos os amigos verdadeiros e aqueles que estão na escuta. Valeu. E a Ana Paula Zamorano aqui, ó. Ela mandando beijos para prima Cleide Severina em Pombos. Aí, Cleide, grande abraço para você. Tudo de bom sempre, viu? Bom, vamos de música, não é? Lulu Santos, pra gente matar a saudade. Como uma onda.

0: Duran Duran, I Never Feeling no momento.
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0: Bom, saindo aí os três primeiros ingressos para o Circo Celeste nessa noite de hoje, para você que tá mandando aí nome completo e bairro no nosso WhatsApp, 973414765, saindo para Michele A. Azevedo. Ela é do bairro da Estância, tá curtindo a gente, Michele A. Azevedo. E tem o final do telefone 726 e tem 2 dias úteis para passar aqui e apanhar, tá certo, os teus ingressos, tá? Então, para você que também tá afim de curtir esse espetáculo maravilhoso que é o Circo Celeste, manda aí nome completo e bairro no nosso WhatsApp, 973414765. Daqui a pouquinho, antes da Voz do Brasil, inclusive, eu vou estar sorteando mais um ouvinte que vai levar 3 pares de ingressos, no caso são 6 ingressos para o Circo Celeste, tá bom? Manda ver, 973414765. Deixa eu mandar um abraço agora, o Ailton. Ailton mandou uma mensagem aqui oferecendo aí um som para Ana Paula, de Natuba, em Vitória de Santo Antão, e a todos aqui da rádio. Valeu, Ailton. Grande abraço para você, tudo de bom. Obrigado pelo carinho da participação, tá? Quem mais com a gente, pessoal massa que passou no nosso Instagram, @AlexLucenoOficial. Detalhe, gente, não manda pelo direct, não, tá? Manda aí pela postagem da noite, fechou? Porque aí eu tenho como ver o teu alô e te citar o teu nome aqui, tá? Ó, faça como, por exemplo, a Maria Antonieta curtindo a gente, feliz dia do amigo, tá em Vertentes, valeu, lindona, grande abraço pra você, tudo de bom sempre. Adriana tá na várzea, hoje é dia do amigo, tá? Pra você, Alex, hoje é um dia muito especial, pra minha filha Amanda, que está de aniversário hoje, olha só, parabéns, Amanda, e um alô para toda a família, com bastante capricho, claro, beijoca, felicidade, João Amanda, tudo de bom, Deus abençoe. Ainda a Nilva, boa noite, meu melhor, Deus te abençoe sempre, valeu, Nilva. E Arlete Lemos, curtindo a gente na várzea, um grande abraço para você e uma ótima noite. E o Cristiano Tartaruga, ele tá em Carpina, não é? Já deu uma passada por aqui, deixando recadinhos também, manda um abraço e uma abençoada madrugada, valeu, Cris, tudo de bom para você. Bom, de música, né? Claro. Eu sei que você gosta de uma música boa, tipo esta do Gavin James. Away.

0: Essa é eterna. The Cars Drive.
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0: Parada massa para mandar um abração aqui para Sheina Alves, na Caxangá, trabalhando e ouvindo melhor. Obrigado, viu, Sheina? Bom trabalho para você. A Julie, intuição nunca falha, é verdade, viu, Ju? Uma boa semana abençoada para ti. Tudo de bom. Obrigado, Ju. Ainda uma alusão para o Guto. Boa noite, amigão. Estou na escuta no Momento de Amor. Tá curtindo a gente, belas músicas. Um grande abraço. Tá em Garaçu, né, Guto? Forte abraço para você. O Tamis. Tamis colocou assim: fala, Alex. The best of the night. O melhor da noite. Obrigado. Já tô na pista curtindo a programação. Mandando um beijo para minha esposa, a Rosana Soares. Tamis, motorista de aplicativo. Valeu, Tamis. Grande abraço para você. Para todos os motoristas da noite, né? Que rodam à noite. Taxistas, motoristas de aplicativo, de caminhão, de ônibus, mototaxistas. Uma rapaziada massa que me dá essa carona gigante, inclusive a rapaziada do Drivers SLM e também da equipe Vira Bicho, nunca mais passaram por aqui, eu sinto falta, rapaziada, não faz isso não. Grande abraço aí pro Adelson Macário também curtindo a gente, valeu, Adelson. A Kátia Cristina, oba, tá curtindo a gente, hein, Kátia? Forte abraço, carinhosíssimo pra você, tudo de bom, viu? Deixa eu ver se tem mais alguém aqui que eu possa dar nessa rodada. Tem aqui uma alusão pra Luciana. Ela tá com o Naldinho curtindo a gente na Mostardinha, desejando uma ótima e serena noite, uma semana maravilhosa. Beijos pra vocês também, ó. Também amo os dois, de verdade. A Edilene, é verdade, xodó, meu querido, locutor da voz maravilhosa, obrigado. Ela tá curtindo a gente na casa da prima Edilza e tá mandando beijos aí com barulho pra mim, pra Enzo, pra Maluzinha, olha só, obrigado. Em nome deles, tá? Tudo de bom pra vocês. Bom, vamos de música, né? Essa é bem saudosa, bem gostosa de ouvir assim, ó. Lembra, menina? Foi Deus quem fez você.

0: Aí o som do Cool and the Gang, Cherries, no Momentos, terminando essa primeira parte do Momentos, a gente vai fazer um pequeno intervalo, foi ótimo, um pequeno intervalo, exibir a voz do Brasil, voltamos às 10 com a segunda parte do Momentos de Amor. Antes de eu ir, deixa eu mandar um abração aqui para Nádia Bezerra, ela tá mandando alusão para a irmã Fabi, não é? Grande abraço para você, viu, Nádia, para Fabi também, para todas as amigas. Deus continue te abençoando. Feliz dia do amigo a você também, viu, Nádia? Para você, para Fabi, ó, para toda a família. Tudo de bom. Gente, saindo mais um ganhador aí que vai levar 3 pares de ingressos para curtir o Circo Celeste, o último da noite, não é? Saindo para Luciana Teixeira Lima, curtindo a gente. Aí, Luciana! Ela é de Mostardinha, final do telefone 702. Ganhou e tem 2 dias úteis para passar aqui nos estúdios da Recife, Rua Dom Bosco, 839, no bairro da Boa Vista, e apanhar aí os teus ingressos. 2 dias úteis, no caso, terça e quarta. Depois disso não vale mais, tá bom? No horário entre 10 da manhã e 4 da tarde, ganhou! Bom, vamos lá para Voz do Brasil. Encontro marcado às 10? Massa, 10 horas, tem mais 2 horas só de músicas para você. Até lá!
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1: Olá, uma boa noite.
2: Boa noite para você que nos acompanha em todo o país.
1: Segunda-feira, 20 de julho de 2026.
2: Vamos aos destaques da Voz do Brasil.
1: Agora é lei. Brasil conta com a estratégia nacional do Complexo Econômico Industrial da Saúde.
2: A legislação estabelece diretrizes para a pesquisa, o desenvolvimento e a produção de medicamentos, vacinas e outras tecnologias para o SUS. Márcia Fernandes.
3: A lei prevê medidas para incentivar a produção nacional de insumos e fortalecer cadeias produtivas internas, com o objetivo de ampliar a capacidade nacional de resposta em situações de crise.
1: E ainda, cuidotecas, universidades públicas estaduais podem instalar espaço.
2: Edital apoia a implantação da estrutura responsável por abrigar a criança enquanto a mãe frequenta as aulas. Luana Karen.
4: O edital vai oferecer R$9.200.000 para que as universidades estaduais possam contratar profissionais, comprar material pedagógico e oferecer alimentação às crianças.
1: Tecnologia para ajudar no combate à violência contra a mulher.
2: Uma inteligência artificial auxilia quem procura o Ligue 180.
1: Quer saber mais sobre o assunto? Hoje nós conversamos com a Secretária Nacional de Enfrentamento à Violência contra Mulheres, Estela Bezerra.
2: Ela fala também sobre a importância do apoio para quebrar o ciclo de maus-tratos.
5: Ninguém consegue fazer uma ruptura sozinho. Então, o primeiro movimento é uma mulher procurar alguém de sua confiança. O segundo movimento é procurar um serviço especializado.
1: Hoje, na apresentação da Voz do Brasil, Mariana Juman e Nazi Brum.
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1: O Brasil tem agora uma lei que regulamenta a produção de vacinas, medicamentos e insumos de saúde, voltada ao atendimento do SUS.
2: A medida consolida como política permanente instrumentos voltados ao fortalecimento da capacidade nacional de desenvolvimento, produção e inovação em tecnologias estratégicas para o SUS.
3: A lei cria a Estratégia Nacional do Complexo Econômico Industrial da Saúde. A legislação estabelece regras para o país produzir.